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2: Agora faltam 9 minutos para 6 horas.

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1: Contratos firmados entre a Secretaria Estadual de Educação e empresas particulares, no valor de mais de R$1 bilhão, foram tema da audiência do Assembleia Fiscaliza. A parceria público-privada da infraestrutura escolar também gerou questionamentos. A reunião faz parte da prestação de contas do Executivo ao Parlamento Mineiro. São 14 contratos feitos entre 2024 e 2026, no valor de R$1,143 bilhão, com empresas de vários estados, como Santa Catarina, Pernambuco e Goiás. A justificativa é a compra de material didático, como livros digitais e físicos, além de kits, como mochilas e estojos, para a rede estadual de ensino. O secretário de Estado de Educação, Gustavo Braga, disse que está no cargo há um mês e fez um balanço dos trabalhos da pasta nos últimos 12 meses. Ele destacou investimentos na infraestrutura da rede de escola.
2: De 2019 até 2025, a gente está falando de mais de R$1,5 bilhão investidos em melhorias da infraestrutura escolar. São quase 5 mil obras em 2.307 escolas em 700 municípios mineiros. Só nesse ano são quase R$350 milhões que vão ser repassados para as escolas, para as despesas do dia a dia, de manutenção, custeio, são aqueles pequenos reparos para garantir que a escola esteja bonita, adequada para receber os nossos estudantes e os nossos profissionais.
1: Mas a presidenta da Comissão de Educação, deputada Beatriz Cerqueira, do PT, contestou a apresentação que, segundo ela, não explicou os contratos. Ela esclareceu que o tema que deveria ser enfatizado foi informado com antecedência ao secretário pela Assembleia.
3: As secretarias vêm aqui e apresentam o que elas querem, é verdade. Não estou dizendo que não poderia ter dito nenhum dos seus assuntos aqui, poderia ter dito todos, mas deveria, por força constitucional, apresentar o que foi solicitado. Eu compreendo que não foi o senhor que assinou os contratos. Mais de R$1 bilhão sobre esses contratos. Mas a Comissão de Educação deliberou que queria esclarecimentos a respeito desses contratos.
1: A reunião chegou a ser suspensa, mas foi reaberta depois de entendimentos. O secretário Gustavo Braga disse que assim que assumiu a gestão, foi feita uma revisão nos contratos.
2: Houve a suspensão de 3 desses contratos, né? O contrato com a Somos Educação, foi um contrato que foi suspenso tão logo na primeira semana em que eu cheguei, porque entendemos que dentro dessa revisão haveria que se fazer um estudo mais adequado antes de proceder com a execução desses contratos. Portanto, todos esses, são 3 dos contratos que foram citados no requerimento, estão suspensos por medida administrativa tomada por mim.
1: A deputada Beatriz Cerqueira questionou por que foi feita a compra de itens complementares para as instituições, já que o Programa Nacional do Livro Didático já fornece esse material. O gestor explicou.
2: Eu acho que isso faz parte da natureza das redes de educação para garantir que o estudante da escola pública ele também tenha acesso a todo o material que ele puder. Não fazendo aqui uma crítica ao Programa Nacional do Livro Didático, que realmente é super importante e que a gente espera que tenha uma vida muito longa, mas dizendo também que ele não é suficiente. A gente não acha que só o PNLD deveria ser suficiente para os nossos estudantes. Então é por isso que a gente complementa a oferta de materiais para os estudantes.
1: A parlamentar também perguntou ao secretário se os contratos foram questionados por outras instituições.
2: A gente foi consultado formalmente pelo Tribunal de Contas do Estado com relação a esses contratos, já prestamos todos os esclarecimentos e agora acredito eu que o tribunal passa a uma etapa de avaliação dos documentos que foram prestados e também não vamos deixar em momento nenhum de atender aos pedidos da Controladoria Geral. De alguma forma nós já solicitamos o apoio da Controladoria Geral para que faça uma auditoria, que faça uma verificação, para que a gente consiga seguir apenas com aqueles contratos que a gente consegue confirmar a idoneidade.
1: Os parlamentares também queriam mais detalhes sobre a parceria público-privada feita pelo governo para a gestão de 95 escolas estaduais. Gustavo Braga explicou que as PPPs irão desafogar o trabalho dos diretores das unidades de educação.
2: Muitos outros diretores que vão ser contemplados com esse projeto, eles vão passar a poder dedicar 100% do seu tempo às atividades pedagógicas. Lembrando mais uma vez, a gente está falando aqui de uma PPP que trata de questões não pedagógicas. Os diretores continuam tendo, os professores continuam tendo autonomia total sobre as questões pedagógicas e isso permanece sob a égide da secretaria.
1: O deputado Gustavo Valadares, do PSD, disse que o secretário agiu certo em suas decisões.
4: Aquilo que foi dado como questionável foi suspenso. Aquilo que foi dado como duvidoso foi encaminhado aos órgãos de controle. No caso interno da Controladoria Geral do Estado, no caso externo do Tribunal de Contas do Estado. Excessos precisam ser coibidos.
1: O conteúdo completo da prestação de contas do governo aos parlamentares está no portal almg.gov.br. Da Assembleia Legislativa em Belo Horizonte, Ana Paula Ciribelli.
5: 6 horas e 9 minutos.

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1: Assuntos ligados aos direitos e à proteção da mulher têm espaço garantido na Assembleia Legislativa. A Comissão de Defesa dos Direitos da Mulher dá visibilidade e discute temas que impactam a vida das mulheres. A comissão, a princípio, funcionou como extraordinária, ou seja, com datas definidas de início e fim para os trabalhos. Mas, por causa da importância dos temas, em agosto de 2018, foi transformada pelo Parlamento Mineiro em comissão permanente. Entre as pautas do colegiado estão a promoção da igualdade entre homens e mulheres, o combate à discriminação, a ampliação da representação feminina na política, o incentivo a políticas públicas voltadas a essa parcela da população, o combate à violência e ao feminicídio. A comissão é formada por 5 deputados efetivos e 5 suplentes, que se reúnem toda semana na Assembleia, sob o comando da presidenta, deputada Ana Paula Siqueira, da Rede, e da vice, deputada Lohana, do PV. Você pode acompanhar todas as ações da comissão e saber o dia e o horário das reuniões semanais no portal almg.gov.br.
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2: Os participantes do Parlamento Jovem 2026 já podem fazer o curso à distância Dinâmica dos Grupos de Trabalho e Plenária Final. O curso orienta sobre a metodologia de trabalho da etapa estadual do projeto, promove participação ativa nas discussões das propostas e esclarece os papéis que cada um desempenha durante a realização dos trabalhos. O curso é autoinstrucional. As inscrições podem ser feitas até o dia 8 de setembro e as aulas terminam no dia 14. Mais informações, acesse ead.almg/cidadão.
0: 6 horas e 23 minutos.

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1: Alternativas para combater o uso de crack e de outras drogas é o tema de uma comissão permanente da Assembleia Legislativa. A intenção é discutir com a sociedade e o poder público as saídas para esse grave problema social. Essa comissão inclui na sua pauta questões como a política de prevenção ao uso de crack e outras drogas, o tratamento e a recuperação do usuário, além de ações e políticas voltadas à reinserção social dos pacientes. Também é preocupação dos deputados acompanhar ações voltadas à prevenção ao tráfico de entorpecentes. 5 deputados suplentes e 5 titulares participam dos trabalhos, sob o comando da presidenta, deputada delegada Sheila, do PL, e da deputada Marli Ribeiro, do mesmo partido. Você pode acompanhar todas as ações da comissão e saber o dia e o horário das reuniões semanais no portal almg.gov.br.
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0: 13 minutos para 7 horas. 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

0: Deputados questionam bloqueio de recursos da cultura e cobram políticas públicas para mulheres. Hoje é segunda-feira, 29 de junho. O bloqueio de recursos do Fundo Estadual de Cultura e os problemas na execução da Lei Aldir Blanc marcaram a prestação de contas da Secretaria de Cultura e Turismo na Assembleia Legislativa. Já na área de desenvolvimento social, a cobrança foi por mais políticas públicas para as mulheres. Na sabatina sobre a pasta de cultura e turismo, o secretário Leônidas Oliveira destacou investimento superior a 830 milhões de reais no último ano. Foram repasses de 227 milhões de reais pelo ICMS Patrimônio Cultural e 108 milhões pelo ICMS Turismo. A deputada Lohana do PV, no entanto, criticou o bloqueio de 80% dos recursos do Fundo Estadual de Cultura e questionou falhas na execução da Lei Aldir Blanc.
1: A omissão deliberada no poder público é uma decisão política em fazer com que a política nacional Aldir Blanc não funcione em Minas Gerais.
0: O secretário atribuiu as dificuldades da Lei Aldir Blanc a falhas na plataforma e na atualização de dados dos editais. Já o Fundo de Cultura continua bloqueado, segundo Leônidas Oliveira.
2: O FEC não foi desbloqueado, continuamos na mesma, nós fazemos os pedidos regularmente. Com relação aos 15 milhões, eu tenho tido uma conversa próxima com o governador para ver se a gente consegue a liberação desse, que é para o patrimônio histórico.
0: Na prestação de contas da Secretaria de Desenvolvimento Social, o titular da pasta, Marcelo Couto Dias, destacou a melhora no Índice de Desenvolvimento Humano Municipal e o aumento dos repasses às prefeituras do Piso Mineiro de Assistência Social para 130 milhões de reais em 2025. Mas para a deputada Ana Paula Siqueira, do PT, ainda faltam políticas públicas para as mulheres. Ela cobrou a regulamentação de quase 80 leis aprovadas pela Assembleia.
3: Essa casa, essa Assembleia, tem se debruçado com projetos de todos os deputados e deputadas para discutir um dos assuntos, que são os assuntos mais prioritários, porque trata de quase 52% da nossa população, que somos nós mulheres. No entanto, o governo só regulamentou 7.
0: O secretário informou que as propostas ainda estão em análise.
4: A Subsecretaria de Direitos das Mulheres, ela tem atuado nos trâmites para a regulamentação das leis que foram mencionadas aqui. Queria destacar que muitas dessas legislações, elas não demandam a regulamentação para começar a ser implementada.
0: As audiências de prestação de contas do Executivo integram o Assembleia Fiscaliza. A cobertura completa de todas as reuniões está no portal almg.gov.br. Da Assembleia Legislativa em Belo Horizonte, Flávio Júnior.
5: 7 horas e 2 minutos.

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2: O segundo módulo da Oficina de Redação do Parlamento Jovem 2026, à distância, está aberto para inscrições e realização. O objetivo é orientar os estudantes no processo de revisão das propostas aprovadas na etapa municipal para que expressem exatamente o que desejam e para que sejam compreendidos adequadamente pelos demais participantes. É finalidade também levar à etapa regional propostas mais objetivas, a partir de um processo de revisão guiada para adequação de propostas aprovadas na etapa municipal. As inscrições e o curso terminam no dia 14 de julho. Para inscrições e mais informações, acesse ead.almg/cidadão.
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3: 7 horas e 17 minutos.

0: Agora 7 horas e 26 minutos.
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2: O fechamento de escolas em áreas rurais e de comunidades tradicionais foi um dos alertas feitos durante mais uma audiência de monitoramento do Plano Estadual de Educação, realizada pela Comissão de Educação da Assembleia Legislativa de Minas. Pesquisadores afirmaram que a redução das unidades de ensino no campo tem impactado o acesso à educação e o vínculo dos estudantes com os próprios territórios. Dados apresentados pela professora da Faculdade de Educação da UFMG, Michele Aparecida de Sá, mostram que o número de escolas em áreas de assentamento caiu de 76 para 63 entre 2021 e 2024. Nas comunidades quilombolas, 3 escolas foram fechadas no mesmo período. Segundo a pesquisadora, o movimento contrasta com o aumento das matrículas de estudantes com deficiência nessas regiões e com o crescimento da população que se declara quilombola.
3: Precisamos fazer um levantamento, né? O que está provocando o fechamento das escolas em áreas remanescentes de quilombo? Quando a gente pega os dados do censo demográfico, percebemos que nós tivemos um aumento expressivo de pessoas declaradas quilombolas e também em áreas remanescentes de quilombos. Em contrapartida, nós percebemos um movimento de diminuição dessas escolas. Isso precisa ser verificado.
2: Para a presidenta da Comissão de Educação, deputada Beatriz Cerqueira do PT, o cenário atual é consequência do processo de municipalização das escolas estaduais por meio do programa estadual suspenso Mãos Dadas.
4: Como que Estado e Prefeitura ficaram brigando sobre, não, a responsabilidade não é minha, não, a responsabilidade não é minha, e os estudantes com deficiência sem acesso à educação. Resultado do Mãos Dadas. Mãos Dadas foi milhares de matrículas de uma vez, o município não tinha planejamento e condições de atender, mas viu nos milhões a oportunidade. E aí o município pegou os milhões e o menino está desassistido e a sua família.
2: A diretora de Modalidades de Ensino e Temáticas Especiais da Secretaria de Estado de Educação, Suelen Cristina Ferreira, afirmou que o Estado possui 678 unidades escolares, entre sédios, anexos e assentamentos, que atendem a quase 114 mil estudantes em áreas do campo, indígenas e quilombolas. Segundo ela, foram criadas comissões permanentes com representantes das comunidades para discutir a melhoria das políticas voltadas a esses territórios.
5: A Comissão Permanente de Educação do Campo, a qual tem ali os seus representantes para que a gente possa dialogar. Tem a Comissão Permanente de Educação Escolar Quilombola, que também tem os seus representantes quilombolas. E a Comissão Estadual de Educação Escolar Indígena, Educação do Campo, a qual tem ali os seus representantes para que a gente possa dialogar. Tem a Comissão Permanente de Educação Escolar Quilombola, que também tem os seus representantes quilombolas.

0: instituições vinculadas à educação.
1: Todas as gravações de audiências de monitoramento do Plano Estadual de Educação podem ser acessadas pelo portal almg.gov.br. Da Assembleia Legislativa em Belo Horizonte, Graziele Mendes.

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4: Faltam agora 10 minutos para as 8 horas.

0: 3 minutos para as 8 horas.
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3: Reajuste salarial de servidores públicos estaduais avança na Assembleia Legislativa. Ao todo, o plenário da Casa aprovou em primeiro turno 6 projetos de lei que tratam da recomposição anual dos vencimentos em diferentes poderes do Estado. O principal destaque é o projeto de autoria do governador que prevê revisão linear de 5,4% para servidores do Executivo, com efeito retroativo a 1º de janeiro deste ano. O reajuste alcança servidores civis e militares da administração direta e indireta. Segundo o governo, o índice supera a inflação de 2025, que é de 4,26%. O impacto estimado é de mais de R$ 260 milhões de reais por mês. O projeto, no entanto, enfrenta críticas. A deputada Beatriz Cerqueira, do PT, lembra que o reajuste não recompõe perdas acumuladas de anos anteriores e muito menos resolve problemas enfrentados pelas diversas categorias de servidores públicos.
4: Os trabalhadores em educação, por exemplo, as auxiliares de serviço, elas têm direito adicional de insalubridade. O governo ignora isso. Se nós pegarmos os trabalhadores da saúde, você tem a maior parte dos trabalhadores com contratos precários. O que quer dizer isso? Quer dizer que eles não têm carreira, eles não têm condições de uma estabilidade importante no serviço público. Se o governo não tem uma política que vai corrigindo essas distorções, o 5.4, ele repercute pouco na vida de um trabalhador que vive problemas gigantescos de carreira salarial, de perdas inflacionárias, né, acumuladas dos anos que não foram recompostas.
3: Também foram aprovados outros 5 projetos que tratam da revisão salarial em diferentes instituições. Para o Tribunal de Justiça e Ministério Público, o índice de revisão é de 5,53%. Para o Tribunal de Contas, o reajuste é de 10,94%, referente a perdas inflacionárias de 2014 e 2025. Na Defensoria Pública, revisão proposta é de 4,44%. E na Assembleia Legislativa, de 5,4%. Também foi aprovado em turno único projeto de resolução que reconhece o estado de calamidade pública em Juiz de Fora, na Zona da Mata. A medida foi motivada pelas fortes chuvas que atingiram a cidade em fevereiro. O desastre deixou 65 mortos, além de quase 9 mil pessoas desalojadas ou desabrigadas. Mais de 1.000 moradias foram destruídas. O reconhecimento da calamidade permite flexibilizar regras fiscais para ampliar a capacidade de resposta do município. Além disso, o presidente da Assembleia, deputado Tadeu Leite, do MDB, anunciou em coletiva à imprensa o repasse de 20 milhões de reais em recursos do orçamento da Casa para o auxílio das vítimas da chuva em Minas. O dinheiro economizado pelo Legislativo vai ser direcionado para a Defesa Civil do Estado. A cobertura completa da reunião do plenário pode ser consultada em almg.gov.br. Da Assembleia Legislativa em Belo Horizonte, Flávio Júnior.
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0: 8:04. 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
1: Sustentabilidade, tecnologia e inclusão dos pequenos produtores estão entre os principais desafios da pecuária leiteira. Por isso, a Embrapa Gado de Leite desenvolve pesquisas para aumentar a produtividade, preservar os recursos naturais e manter as famílias no campo. A atuação da Empresa Brasileira de Pesquisa Agropecuária em Minas foi tema de audiência na Comissão de Trabalho, Previdência e Assistência Social. O Brasil é o terceiro produtor de leite do mundo, com mais de 34 bilhões de litros por ano. Minas Gerais lidera o setor e responde por mais de 27% da produção nacional. Sediada em Juiz de Fora, a Embrapa Gado de Leite é referência em pesquisas para a pecuária tropical. O chefe-geral da instituição, José Bellini Leite, destaca desafios como a sucessão rural, a escassez de mão de obra e a viabilidade da atividade para mais de 400 mil produtores em Minas.
2: Para o pequeno produtor, a produção de leite representa, além do alimento saudável para a família, representa renda e representa reserva de valor. Então, é uma questão bastante importante que nós tenhamos em mente o quão importante é esse trabalho. Nós temos trabalhado há 50 anos em função da pecuária leiteira do Brasil. Nós trabalhamos num sistema de produção sustentável, onde é considerado a questão da renda do produtor, é levado em consideração a questão social e é também considerada a questão ambiental.
1: As soluções desenvolvidas pela Embrapa Gado de Leite em Minas dependem da atuação de 275 servidores, entre pesquisadores, técnicos e empregados nos laboratórios e campos experimentais. O presidente do sindicato que representa a categoria na região, Néio Lúcio Silva, ressalta que a história da empresa foi construída por gerações de trabalhadores.
3: Nada disso acontece sem ter uma grande colaboração de mente e corpo. Todas as soluções que são desenvolvidas no âmbito da empresa, elas não se realizam se não forem aplicadas lá no campo experimental, lá nos laboratórios. O sindicato sempre buscou para que esses companheiros tivessem todo o suporte, toda a estrutura para realizar esse trabalho.
1: A busca por produtividade, no entanto, também precisa caminhar com a preservação ambiental. O coordenador do Centro de Pesquisa da Embrapa Gado de Leite, Wagner Arbex, defende que a tecnologia ajuda a tornar a produção mais sustentável e rejeita a oposição entre agronegócio e meio ambiente.
4: O que nós temos que entender é que o agro, ele tem que andar junto com o meio ambiente. Ele não é uma coisa oposta à necessidade de nós fazermos com que a produção seja cada vez mais sustentável. Muito pelo contrário. O agro e o meio ambiente são duas faces da mesma moeda. Então, nós temos que acreditar que existe cada vez mais num processo de desenvolvimento tecnológico, num processo de aumento de produtividade, uma conjugação real entre sustentabilidade e produtividade para a segurança alimentar do nosso país.
1: O presidente da comissão, deputado Betão, do PT, afirma que investimento público em ciência, tecnologia e inovação é estratégico para o país. Para o parlamentar, a Embrapa Gado de Leite é essencial no enfrentamento das mudanças climáticas, na sustentabilidade da produção e no acesso dos pequenos produtores às novas tecnologias.
5: O Brasil vive um tempo que a ciência precisa ser permanentemente defendida. O investimento público em pesquisa, tecnologia e inovação não pode ser tratado como gasto. Ele é investimento estratégico para a soberania nacional. No caso da produção leiteira, os desafios são muitos. As mudanças climáticas, o aumento dos custos de produção, a necessidade de sustentabilidade ambiental, a inclusão dos pequenos produtores no acesso às novas tecnologias, a sucessão no campo e a valorização do trabalhador rural. E é justamente diante desses desafios que o papel da Embrapa se torna ainda mais decisivo.
1: A Embrapa Gado de Leite completou 50 anos de existência em 2025. A instituição recebeu homenagens em audiência pública da Comissão do Trabalho, da Previdência e da Assistência Social da Assembleia Legislativa. A cobertura completa da reunião está em almg.com. www.sebrae.gov.br. Da Assembleia Legislativa em Belo Horizonte, Flávio Júnior.

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2: 8 horas e 23 minutos.

0: Esse número aumentou quase 10% em um ano. Já em Belo Horizonte, a população de rua praticamente dobrou nos últimos 5 anos. Hoje, são cerca de 15.500 pessoas que não têm onde morar. Com dados tão alarmantes, a erradicação da pobreza e a diminuição das desigualdades estão na agenda da Assembleia Legislativa. O último evento promovido pela Casa, o Fórum Técnico Minas Sem Miséria, reuniu deputados, especialistas e dezenas de participantes da sociedade que discutiram propostas para a elaboração do Plano Mineiro de Combate à Miséria. Um dos destaques entre as participações foi a do padre Júlio Lancelotti, vigário da Pastoral do Povo da Rua em São Paulo, conhecido em todo o país pela defesa das causas sociais. O sacerdote esclareceu que existem várias formas de pobreza.
1: A daqueles que não têm meios de subsistência material, a pobreza de quem é marginalizado socialmente e não possui instrumentos para dar voz à sua dignidade e capacidade, a pobreza de quem não tem direitos, nem lugar, nem liberdade.
0: O religioso disse que a Igreja ensina que o amor aos pobres deve ser vivido com ações concretas. Ele deu como exemplos o fomento a restaurantes populares e outros equipamentos destinados à população em situação de rua ou aquela que vive em extrema vulnerabilidade. Usando um texto do Papa Leão XIV, padre Júlio Lancelotti criticou a elite da sociedade que, segundo ele, torna os mais pobres invisíveis.
1: Persiste, por vezes bem disfarçada, uma cultura que descarta os outros sem sequer perceber, tolerando com indiferença que milhões de pessoas morram de fome ou sobrevivam em condições indignas ao ser humano.
0: Padre Júlio Lancelotti diz que a miséria não surgiu de repente. Ele explica que a escassez de alimentos e água potável e a falta de acesso à moradia são fruto dos sistemas político e econômico que foram sendo criados ao longo dos anos. O sacerdote define que a luta que agrega todas as outras é o combate à desigualdade social e deixou um recado: que as pessoas não percam a esperança.
1: Povo que tem tudo para desistir, mas tem um motivo maior para permanecer, que é uma esperança teimosa, como dizia Dom Paulo Evaristo Arns, o cardeal Arns. Uma esperança que teima, mesmo que tudo nos leve para desanimar, que tenham muitas forças que sejam contrárias.
0: Outras informações no portal almg.gov.br. Da Assembleia Legislativa em Belo Horizonte, Ana Paula Ciribelli.

Senhor Cobra! Cobra laranja, doutor.

0: 8:37.
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Faltando 14 para as 9.

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2: Hoje é o dia da festa do queijo na cidade do Cerro. A data entrou para o calendário oficial do estado no ano de 1970. A festa, evento tradicional do calendário serrano, tem como objetivo homenagear a produção do queijo, que representa uma das principais atividades econômicas dos 11 municípios que compõem a região. Reconhecida no Brasil e no mundo, a técnica de produção artesanal do queijo foi considerada patrimônio cultural imaterial brasileiro pelo Instituto do Patrimônio Histórico e Artístico Nacional, o IFAM, no ano de 2008. A Lei 5.520, de 1970, que institui a Festa do Queijo a realizar-se anualmente na cidade do Cerro, é de autoria do deputado Jairo Magalhães, quando atuou na sexta legislatura entre os anos de 1967 a 1971.
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3: Agora faltam 10 minutos para as 9 horas.

0: 9 horas. 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
1: Depois do Estado lançar um protocolo pioneiro voltado para a saúde das vítimas da mineração em Minas, o desafio agora é tirar as metas do papel e garantir que essa população receba atendimento médico especializado. Para comunidades e especialistas, o documento só vai ter valor se chegar à ponta do SUS, Sistema Único de Saúde. O tema foi debatido na Comissão de Direitos Humanos da Assembleia de Minas. Com 320 barragens em 61 municípios, o Estado lançou, por meio da Secretaria de Saúde, em fevereiro de 2026, um protocolo de assistência que é o primeiro do Brasil voltado para pessoas expostas às substâncias químicas da mineração. O texto foca em 5 metais pesados: manganês, arsênio, cádmio, chumbo e mercúrio, que foram identificados nas áreas de desastres em estudos, de acordo com a referência técnica da Secretaria, Gabriela Nunes. Ela afirma que a ideia é que seja uma ferramenta de apoio para quem está na linha de frente.
2: Dentro do protocolo, a gente traz a importância literária de todos esses metais, falamos sobre o atendimento, sobre a importância da vigilância e estar caminhando com a gente e sobre a promoção e a proteção da saúde. O objetivo principal desse protocolo é aperfeiçoar e dar apoio aí aos profissionais de saúde e os gestores que estão aí na linha de frente.
1: Mas apesar do avanço técnico, a coordenadora da Fiocruz Minas, Zélia Profeta, defende a criação de linhas de cuidado para organizar o fluxo do paciente desde a entrada no posto de saúde até o tratamento especializado e garantir que as metas saiam do papel. Segundo ela, os problemas apresentados pelas vítimas de tragédias ocorridas em Minas, como o rompimento da barragem de Brumadinho em 2019, que resultou em muitos casos de doenças de pele e transtornos de saúde mental, já são uma referência.
3: A nossa sugestão é que a gente faça uma oficina, já pensa aí em junho, talvez, para começar a pensar os fluxos, pensar as linhas, os fluxos e os pactos. Porque isso tem que ser pactuado, né? O gestor com a sua equipe, com a população, porque as linhas de cuidado, elas são isso, né? São construções onde a gente faz pactuações e tem compromissos, que a gente já entende que nós temos um acúmulo grande de conhecimento para já pensar as linhas de cuidado.
1: No território, a realidade é de falta de informação, segundo Jaqueline Martins, do Quilombo de Gesteira. Ela denuncia subnotificação de doenças nas cidades minerárias e falta de retorno para a população sobre as coletas de água e exames realizados.
4: É as pessoas entrando no nosso território, fazendo as coletas, fazendo análise, mas a devolutiva dos exames, dos laudos, não é passado para a população. Eles fazem para cumprir um papel, para falar que está fazendo, mas a população mesmo está desassistida.
1: O governo estadual afirmou que está elaborando um plano que inclui oficinas de escuta e capacitação em toxicologia para os profissionais envolvidos. Para apoiar essa estruturação, a deputada Bela Gonçalves, do PT, informou o destino de uma emenda parlamentar.
5: Esse ano eu destinei uma emenda parlamentar de R$ 600 mil para que a gente possa estruturar a política de atenção à saúde dos atingidos pela mineração. Nós sabemos que grande parte disso tem que ser custeado pelas poluidoras, pelas mineradoras criminosas, mas também nós, deputados e deputadas, podemos contribuir para que a gente tenha aqui inovações e propostas que consigam aumentar o controle social das pessoas sobre a aplicação desse protocolo de saúde.
1: Segundo a deputada, essa foi a quarta audiência realizada pela Comissão de Direitos Humanos desde 2023 sobre a saúde dos atingidos por barragens no Estado. Da Assembleia Legislativa em Belo Horizonte, Graziele Mendes.
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1: Profissionais de saúde voltam a denunciar falhas no sistema de gestão da FEMIG, a Fundação Hospitalar do Estado de Minas Gerais, e problemas como assédio moral e sobrecarga dos trabalhadores. A presidente da Fundação foi convocada pela Comissão de Direitos Humanos da Assembleia de Minas para esclarecer os problemas. O debate é um desdobramento de fiscalizações feitas por parlamentares que apontaram falta de respostas do governo. O foco principal das críticas é o TASI, um software de gestão que custou mais de 23 milhões de reais e substituiu o antigo sistema na rede estadual. No Hospital Júlia Kubitschek, em Belo Horizonte, a técnica de enfermagem Carolina Guedes afirma que a ferramenta é burocrática e prejudica o cuidado com os pacientes.
2: Porque ele é muito lindo no papel para quem está fazendo contabilidade de número. Para a gente que está prestando cuidado, está sofrido sim. Nossas impressoras continuam não funcionando, a medicação vive não chegando. Última coisa a ser cuidada está sendo o nosso paciente.
1: O sindicato da categoria e servidores de outros hospitais, como de Barbacena e João 23, em Belo Horizonte, também relatam erros no estoque de farmácias e perseguições administrativas. O presidente do Sindicato do Profissional de Enfermagem, Carlos Augusto Martins, critica a rigidez da gestão com o trabalhador, enquanto falhas no próprio governo, segundo ele, não são punidas. Ele pede mais respeito.
3: O que nós queremos é que tenha a administração da FEMIG ou o próprio governo, tenha o mínimo de consideração com os trabalhadores e o respeito com os trabalhadores, considerando o seguinte: existe sim uma obrigação nossa de prestar um serviço público de qualidade e temos feito, isso tem que ser exigido e isso a gente se dispõe a cumprir, mas que utilize as medidas administrativas levando em consideração que nós, trabalhadores, esperamos uma reciprocidade deles para com o que fazemos, com todo esse serviço que nós entregamos.
1: Convocada a dar explicações, a presidente da FEMIG, Renata Ferreira Leles Dias, defendeu a modernização pelo TASI e admitiu que mudanças de sistema geram impactos difíceis. Ela anunciou que a Fundação já investiu 348 milhões de reais em obras e equipamentos e uma nova licitação vai ser feita para substituir a empresa de manutenção que vem sendo o alvo de críticas. Ela pediu, no entanto, paciência com a novidade.
4: A intenção do TASI é a melhor possível. Acho que é trazer a FEMIG para o novo, para a tecnologia. Nós precisamos trabalhar com mais dados. E vamos ter algumas quedas de energia ou vamos ter algumas quedas de internet? Vamos ter, mas isso não é do TASI. Assim, a gente tem trabalhado para melhorar isso nas unidades, porque são serviços que a gente contrata. A gente realmente fez tudo que a gente planejou para a coisa acontecer.
1: Apesar das justificativas, o deputado Lucas Lasmar, da Rede, reforçou que a realidade na ponta não condiz com o discurso técnico.
5: Não adianta a gente viver no país das maravilhas. O discurso, a técnica, eu sou formado em administração de empresa. Na hora que você pega um livro, um papel, você escreve tudo, ele aceita tudo. E na realidade? Enquanto a realidade está acontecendo, é um paciente infartado, com AVC, pneumonia grave, entubado. Enquanto o sistema não funciona, inconsistências, a internet cai, o medicamento não chega. Como nós vamos fazer? Sistema é importante, nós precisamos é que ele funcione.
1: O deputado prometeu fiscalizar pessoalmente a transferência de pacientes do Hospital Maria Amélia Lins para o João 23 no próximo dia 30 de junho, para garantir que não haja mortes por falhas no sistema. Durante a audiência, também foram cobradas providências contra o assédio moral e a regulamentação dos plantões na saúde. A cobertura completa da reunião está em almg.gov.br. Da Assembleia Legislativa em Belo Horizonte, Graziele Mendes.
0: Agora 9 horas e 13 minutos.

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1: Na Assembleia de Minas, as pessoas com deficiência têm vez e voz. Uma comissão trabalha especialmente para atender as demandas sugeridas pela sociedade. A Comissão de Defesa dos Direitos da Pessoa com Deficiência debate políticas de integração social desse público, em especial as políticas de acessibilidade, e ainda fiscaliza e acompanha os programas governamentais, além de divulgar os direitos desses cidadãos. A comissão é formada por 5 deputados efetivos e 5 parlamentares ocupam a função de suplência. A presidenta é a deputada Maria Clara Marra, do PSDB, e o vice, o deputado professor Wendel Mesquita, do Solidariedade. Você pode acompanhar todas as ações da comissão e saber o dia e o horário das reuniões semanais no portal almg.gov.br.
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0: Agora 9 horas e 26 minutos.

0: Agora, 9:32.
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2: Dificuldades no cadastro escolar e restrição no transporte de estudantes são denunciadas por familiares de alunos da Rede Municipal de Ensino de BH. O assunto mobiliza a Comissão de Educação, Ciência e Tecnologia da Assembleia de Minas. A audiência reuniu familiares desses estudantes, além de conselheiros tutelares e representantes sindicais. A principal queixa dos participantes é contra uma norma da Secretaria Municipal de Educação da capital, com novas regras sobre o cadastro dos alunos e o transporte escolar. Um dos problemas é que essa portaria restringe o acesso dos estudantes ao transporte para as escolas. Isso porque apenas alunos matriculados em unidades de ensino a mais de 1,2 km da residência teriam garantido esse direito. A medida teria afetado milhares de famílias, segundo atesta um abaixo-assinado com mais de 2.500 assinaturas que questiona as novas regras da Secretaria Municipal de Educação. O remanejamento dos estudantes com base apenas na quilometragem foi questionado. Isso porque não levaria em conta fatores como a topografia das áreas, a existência de travessia de rodovias no trajeto dos estudantes e mesmo a passagem das crianças e jovens por locais ermos e perigosos, como ressalta Jandira Silva, do Conselho Municipal de Educação.
3: Eu estou com um vídeo aqui de um lugar que as crianças precisam passar. É um lugar que não tem luz, ermo, matagal puro, para poder chegar lá. E isso, inclusive, coloca em risco, em xeque, a integridade da criança podendo ser violentada sexualmente, assassinada. O pai vai ter que sair do serviço para estar levando a criança para resguardar a segurança? Pois é, então isso também precisa ser levado em consideração. Os locais que estão passando, crianças que precisam atravessar a BR porque são locais que não têm passarela. Então isso está acontecendo porque olhou o distanciamento, mas não olhou o percurso, o que é que pode acontecer.
2: Já a diretora do Sindicato dos Trabalhadores em Educação da Rede Municipal de Ensino, Bárbara Rocha, aponta outras falhas no processo de cadastramento escolar.
4: Nos parece que na cabeça dessas pessoas responsáveis por essa política, a escolha das famílias pela escola onde elas vão matricular seus filhos se faz de forma aleatória. Porque a prefeitura ela está dizendo que essas famílias não conhecem seus territórios. Que seria necessário a própria prefeitura dizer para elas qual a escola mais próxima da sua residência, para aí sim elas tomarem conhecimento e matricularem suas crianças. Com o uso de um Google Maps fajuto, cheio de falhas grotescas de distância e uma planilha ainda mais mal feita, que chega a considerar distâncias diferentes para irmãos que moram numa mesma casa.
2: Outro problema criticado na reunião foi a mudança de horário de entrada dos estudantes, o que prejudica a logística das famílias, como denuncia Daniel Lara, pai de um estudante autista.
5: Este ano, né, recentemente, a escola mandou um questionário para a gente sobre qual horário melhor iria atender a escola. Quando a gente matriculou o nosso filho, no horário era específico no termo que a gente assinou. Horário de entrada, 7 horas. Mandar o seu filho calçado. Ok, a gente concordou com isso. E a SMED, ela mudou o horário de um dia para a noite sem sequer ouvir as famílias. Elas simplesmente mandaram um questionário. Não falou sobre que iria mudar, é só um questionário. As famílias que votaram 7:30, eu acho que elas não sabem nem o que elas votaram.
2: A deputada Ana Paula Siqueira da Rede, que acolheu as denúncias das famílias, também questiona as mudanças e

0: pede a revisão dessa portaria.
1: Se nós estamos aqui diante de um abaixo-assinado que foi apresentado com 2.537 assinaturas, inúmeras manifestações pelos meios de comunicações diversos, WhatsApp, conversa na rua, telefonema, Instagram, etc. e tal. Se nessa audiência aqui nós temos a quantidade de pessoas relatando isso, gente, está mais do que claro que nós precisamos de uma atitude. Está mais do que claro que nós precisamos estabelecer uma mesa de diálogo para lidar com a operacionalidade e com a realidade.
0: A Prefeitura de BH e a Secretaria Municipal de Educação foram convidadas, mas não mandaram representantes para a reunião. O conteúdo completo dessa audiência está no portal almg.gov.br. Da Assembleia Legislativa em Belo Horizonte, Luiz Felipe Balona.

0: 9:41.
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2: Esta é a semana em homenagem ao Corpo de Bombeiros Militar de Minas Gerais, comemorada de 26 de junho a 2 de julho. A data entrou para o calendário oficial de Minas por meio de uma lei de 2007. A lei institui também o Dia do Bombeiro Militar da Reserva e Reformado, a ser comemorado no dia 26 de junho. A intenção da lei é destacar a importância e a origem do Corpo de Bombeiros, que foi criado em 31 de agosto de 1911 pelo então presidente do Estado de Minas Gerais, Júlio Bueno Brandão. Nestas datas, o poder público deverá desenvolver atividades para enaltecer as ações e os atos de bravura desses profissionais. A Lei 16.976, de 18 de setembro de 2007, que institui a Semana do Corpo de Bombeiros Militar de Minas Gerais e o Dia do Bombeiro Militar da Reserva e Reformado, é de autoria do deputado Dalmo Ribeiro, quando atuou na 16ª Legislatura entre os anos de 2007 e 2011.
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3: 9 horas e 55 minutos.

0: 10:04. 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
1: As polêmicas envolvendo o pagamento de cachês artísticos por prefeituras brasileiras, especialmente em cidades pequenas, se tornaram tema de debate na sociedade. A questão alvo das críticas é o uso de verbas públicas que deveriam ser destinadas a áreas essenciais como saúde e educação, por exemplo, para a contratação de shows milionários, com destaque para o sertanejo e o forró. Na Assembleia Legislativa, tramitam dois projetos de lei que pretendem limitar o uso do dinheiro das prefeituras para custear eventos como shows e rodeios no estado. Os textos foram discutidos em uma audiência na Comissão de Cultura. As duas matérias, o PL 5.511 de 2026, do deputado Antônio Carlos Arantes, do PL, e o projeto 5.513 de 2026, do deputado professor Cleiton, do PV, foram anexadas em uma só proposta por terem finalidade semelhante. Os projetos fixam o teto de R$ 300 mil por apresentação, incluindo custos como transporte, hospedagem e alimentação. Também acrescenta regras de transparência e condicionantes fiscais. O deputado Antônio Carlos Arantes diz que os textos são necessários porque, geralmente, quem contrata os artistas são as prefeituras de pequenas cidades do interior.
2: Eu acho, assim, um negócio estarrecedor quando você fala um município que tem dificuldade, muitas vezes, de transporte de um paciente, falta medicamento numa farmácia popular, falta ali uma manutenção de vias públicas e, de repente, faz uma festa de peão e gasta R$ 2 milhões. E aí vai ver o show mais de R$ 1 milhão. Vimos o exagero, porque não são tantas duplas famosas e são muitos municípios a contratar.
1: Já o deputado professor Cleiton explica que é preciso diferenciar cultura de entretenimento. Por isso, segundo o parlamentar, o projeto privilegia os artistas mineiros.
3: Esse projeto de lei, ele vai além da questão econômica financeira, para também estabelecer e afirmar aquilo que deve privilegiar os nossos eventos, que é também dar vez aos artistas regionais, aos artistas da terra, aqueles que muitas vezes foram preteridos.
1: E o setor está em crise, segundo o produtor de eventos, João Wellington Esteves. Ele explica que nos últimos 3 anos, os valores para a realização dos eventos subiram demais.
4: Empresas que geram emprego e que hoje vivem apertadas, por quê? Porque o artista leva o dinheiro tudo da festa e sobra pouco para as estruturas. Os nossos eventos, eles ficaram de uns valores exorbitantes. Perdeu a regra. Uma planilha que você tinha ela em 2023, hoje ela custa 4 vezes mais. Então, isso está acabando com o nosso negócio.
1: Tiago de Brito também é produtor cultural, com ênfase nos rodeios na Grande BH. Ele diz que hoje as empresas de eventos trabalham muitas vezes sem ter lucro.
5: Nós que vivemos aí numa constante montanha-russa do nosso segmento, acho que todo mundo está aqui, está sofrendo, né, com a falta de margem, né? Acho que está todo mundo trabalhando no limite, muitos aí tendo que colocar dinheiro do bolso. Então eu vejo essa oportunidade, né, desse projeto de lei como uma ferramenta para poder equilibrar o nosso segmento.
1: Os projetos ainda precisam ser analisados pelas comissões e pelo plenário. Outras informações no portal almg.gov.br. Da Assembleia Legislativa em Belo Horizonte, Ana Paula Ciribelli.

10:21. 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
1: As políticas relacionadas ao uso da água, de recursos energéticos, minerários e do solo estão na pauta da Comissão de Minas e Energia da Assembleia. Também estão no foco do trabalho parlamentar a extração e comercialização de águas minerais, as políticas públicas destinadas a incentivar e regular a cadeia produtiva de recursos minerais no Estado, desde a sua busca, a sua transformação industrial e o incentivo à política de pesquisa nessa área. A comissão, que tem 5 integrantes efetivos e 5 suplentes, é comandada pelo presidente, deputado Gil Pereira, do PSD, e o vice é o deputado Bim, da Ambulância, do Avante. Você pode acompanhar as ações da Comissão de Minas e Energia, saber o dia, horário e as pautas de todas as demais comissões permanentes no portal almg.gov.br.
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2: 10:26.

0: 10h34. 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
1: Os 6 projetos de lei que tratam da revisão salarial anual do funcionalismo público foram aprovados em definitivo pela Assembleia de Minas. Na análise final pelo plenário da Casa, parlamentares garantiram melhorias para algumas carreiras da educação e da segurança pública. A reunião foi marcada por protestos em relação ao índice oferecido pelo governo aos servidores do Executivo, de 5,4%. Apesar das reclamações, a revisão salarial foi aprovada por unanimidade. Também receberam aval 2 emendas do governador, que contemplavam demandas de deputados, como a ampliação do auxílio fardamento para servidores administrativos da segurança pública e o pagamento de adicional de insalubridade para auxiliares de serviços da educação básica, que são, entre outras, as faxineiras e cantineiras das escolas estaduais. Já as emendas que aumentavam um índice da revisão foram rejeitadas, o que para o deputado professor Cleiton, do PV, mantém a defasagem salarial do funcionalismo público em Minas.
2: De 2019 a 2025, nós tivemos de índice inflacionário 54,15%. E o governo nesse período deu apenas 14,15%. Ou seja, nós temos por parte do servidor, de todas as carreiras do Estado, uma diminuição de 30% no seu poder de compra. É claro que era necessário a votação, a aprovação dessa recomposição, mas por parte da oposição fica a crítica de que poderia ser muito mais.
1: Mas para o deputado Rodrigo Lopes, do União Brasil, o governo fez o possível.
3: Nós temos que lembrar que há 5 anos atrás o servidor estava recebendo salário parcelado ainda, então houve um avanço nesse processo, no entanto nós sabemos da necessidade da recomposição pelas perdas salariais. O valor aqui acordado foi o que foi possível, né, embora não seja aquilo que o servidor espera, é acima da inflação desse ano, e vai ter que ser a luta aí dos próximos anos para que a gente consiga de fato, com a aprovação do Propag agora, com o governo tendo adentrado esse caminho novo para o pagamento da dívida, que a gente consiga construir caminhos para que o servidor de fato possa ter a valorização que ele tanto merece.
1: Também foram aprovadas revisões salariais para o Tribunal de Justiça e para o Ministério Público de 5,53%, para o Tribunal de Contas de 10,94% e ainda para a Defensoria Pública de 4,44% e para a Assembleia Legislativa de 5,4%. Na mesma reunião, o plenário aprovou em primeiro turno projeto do governador que isenta militares da reserva

reformados ou pensionistas do pagamento da contribuição previdenciária quando forem diagnosticados com doenças graves e incapacitantes, como já ocorre com servidores civis aposentados. A cobertura completa da reunião do plenário pode ser consultada em almg.gov.br. Da Assembleia Legislativa em Belo Horizonte, Flávio Júnior.

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3: Até a data da posse dos eleitos para o pleito eleitoral 2026, é proibido aos agentes públicos reajustar salários de servidores públicos que seja maior que a recomposição da perda inflacionária ao longo do ano da eleição. A restrição está em vigor desde o dia 5 de abril de 2026. Saiba mais pelo site tre-mg.jus.br.
2: 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Serviço. 10 horas e 53 minutos.

0: 11:03.
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2: Parlamentar questiona suspensão de benefício para militares da reserva com doenças incapacitantes. O assunto mobiliza a Comissão de Segurança Pública da Assembleia. A isenção ou redução de contribuição previdenciária para militares da reserva, reformados e pensionistas que possuem doenças incapacitantes está prevista em uma emenda constitucional aprovada pelo Legislativo. Mas o benefício foi suspenso pela Justiça após uma ação da Advocacia Geral do Estado. O órgão do Executivo questiona a concessão do benefício aos militares nos moldes aplicados aos servidores civis. Na reunião, o diretor-geral do Instituto de Previdência dos Militares de Minas Gerais, Coronel Rodrigo Mendes, afirmou que o órgão não é contrário à medida, mas teme o impacto da isenção para o custeio dos beneficiários do IPSM.
3: 85 mil militares contribuem para o IPSM. Nós vamos, dentro do cômputo estabelecido pelas corporações, chegar a 7 mil militares isentos por meio dessa lei. Isso significa dizer que 78 mil militares continuarão contribuindo. O que eu, inclusive, fiz questão de responder é que o Instituto não tem nada contra qualquer tipo de benefício aos militares, desde que não haja impacto para 225 mil beneficiários que a autarquia cuida.
2: Já o deputado Sargento Rodrigues do PL, autor do projeto que deu origem ao benefício, lamentou a postura do Estado de questionar a validade da isenção. O parlamentar criticou ainda a postura das corporações antes da decisão final sobre a ação.
4: Porque até agora não há julgamento final. Porque a minha preocupação também chamar essa audiência, por que que a administração pública se adiantou em cobrar do militar a partir do mês de março, se não tem uma posição final?
2: Ainda segundo o parlamentar, após a suspensão do benefício pela Justiça, o Executivo mandou para a Assembleia um projeto que trata do mesmo tema, mas a própria coordenação da PM estaria atuando contra a tramitação da proposta na Casa. Para conferir o conteúdo completo dessa audiência, basta acessar a lmg.gov.br. Da Assembleia Legislativa em Belo Horizonte, Luiz Felipe Balona.
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1: As gestantes mineiras passam a ter acesso a cursos sobre cuidados e atendimentos emergenciais para crianças em Minas Gerais. O direito está previsto em lei aprovada pela Assembleia Legislativa e que já está em vigor no estado.
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1: A Lei 25.877, de 2026, amplia as diretrizes de atenção à saúde materna e infantil em Minas Gerais. A norma tem origem em projeto da deputada Chiara Biondini, do PL. A legislação garante que hospitais, onde são realizados os partos, unidades básicas de saúde, centros estaduais de atenção especializada e maternidades ofereçam cursos para gestantes. As capacitações devem abordar cuidados e atendimentos emergenciais a crianças de 0 a 6 anos de idade. O objetivo da medida é fortalecer a orientação às futuras mães e ampliar a prevenção e os cuidados com a primeira infância. O texto da Lei 25.877, de 2026, e de outras normas em vigor no estado podem ser consultados no portal da Assembleia. O endereço é almg.gov.br. Da Assembleia Legislativa em Belo Horizonte, Flávio Júnior.
0: 11 horas e 10 minutos.

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2: O direito do consumidor e do contribuinte é tema de uma comissão permanente na Assembleia de Minas. As relações de consumo, a qualidade e a distribuição de bens e serviços também entram na pauta da comissão, que avalia todos os projetos de lei sobre o tema. Discussões na área da economia popular e a repressão ao abuso do poder econômico também são tarefas assumidas pelos parlamentares, que promovem audiências e encaminham pedidos de providências aos órgãos responsáveis. A comissão é formada por 5 deputados efetivos e 5 suplentes, que se reúnem toda semana na Assembleia, sob o comando do presidente, deputado Adriano Alvarenga, do PP, e da vice, deputada Carol Caran, do Avante. Você pode acompanhar todas as ações da comissão e saber o dia e o horário das reuniões semanais no portal almg.gov.br.
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0: 11:32.
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2: Depois do Estado lançar um protocolo pioneiro voltado para a saúde das vítimas da mineração em Minas, o desafio agora é tirar as metas do papel e garantir que essa população receba atendimento médico especializado. Para comunidades e especialistas, o documento só vai ter valor se chegar à ponta do SUS, Sistema Único de Saúde. O tema foi debatido na Comissão de Direitos Humanos, garantir que essa população receba atendimento médico especializado. Para comunidades e especialistas, o documento só vai ter valor se chegar à ponta do SUS,

0: é que seja uma ferramenta de apoio para quem está na linha de frente.
1: Dentro do protocolo, a gente traz a importância literária de todos esses metais, falamos sobre o atendimento, sobre a importância da vigilância e estar caminhando com a gente, e sobre a promoção e a proteção da saúde. O objetivo principal desse protocolo é aperfeiçoar e dar apoio aí os profissionais de saúde e os gestores que estão aí na linha de frente.
0: Mas apesar do avanço técnico, a coordenadora da Fiocruz Minas, Zélia Profeta, defende a criação de linhas de cuidado para organizar o fluxo do paciente desde a entrada no posto de saúde até o tratamento especializado e garantir que as metas saiam do papel. Segundo ela, os problemas apresentados pelas vítimas de tragédias ocorridas em Minas, como o rompimento da barragem de Brumadinho em 2019, que resultou em muitos casos de doenças de pele e transtornos de saúde mental, já são uma referência.
2: A nossa sugestão é que a gente faça uma oficina, já pensa aí em junho, talvez, para começar a pensar os fluxos, pensar as linhas, os fluxos e os pactos. Porque isso tem que ser pactuado, né? O gestor com a sua equipe, com a população, porque as linhas de cuidado, elas são isso, né? São construções onde a gente faz pactuações e tem compromissos, que a gente já entende que nós temos um acúmulo grande de conhecimento para já pensar as linhas de cuidado.
0: No território, a realidade é de falta de informação, segundo Jaqueline Martins, do Quilombo de Gesteira. Ela denuncia subnotificação de doenças nas cidades minerárias e falta de retorno para a população sobre as coletas de água e exames realizados.
3: É as pessoas entrando no nosso território, fazendo as coletas, fazendo análise, mas a devolutiva dos exames, dos laudos, não é passado para a população. Eles fazem para cumprir um papel, para falar que está fazendo, mas a população mesmo está desassistida.
0: O governo estadual afirmou que está elaborando um plano que inclui oficinas de escuta e capacitação em toxicologia para os profissionais envolvidos. Para apoiar essa estruturação, a deputada Bela Gonçalves, do PT, informou o destino de uma emenda parlamentar.
4: Esse ano eu destinei uma emenda parlamentar de R$600 mil para que a gente possa estruturar a política de atenção à saúde dos atingidos pela mineração. Nós sabemos que grande parte disso tem que ser custeado pelas poluidoras, pelas mineradoras criminosas, mas também nós, deputados e deputadas, podemos contribuir para que a gente tenha aqui inovações e propostas que consigam aumentar o controle social das pessoas sobre a aplicação desse protocolo de saúde.
0: Segundo a deputada, essa foi a quarta audiência realizada pela Comissão de Direitos Humanos desde 2023 sobre a saúde dos atingidos por barragens no estado. Da Assembleia Legislativa em Belo Horizonte, Graziele Mendes.

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2: Onze e quarenta.

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0: no ano de 1970. A festa, evento tradicional do calendário serrano, tem como objetivo homenagear a produção do queijo, que representa uma das principais atividades econômicas dos 11 municípios que compõem a região. Reconhecida no Brasil e no mundo, a técnica de produção artesanal do queijo foi considerada patrimônio cultural imaterial brasileiro pelo Instituto do Patrimônio Histórico e Artístico Nacional, o IFAM, no ano de 2008. A Lei 5.520, de 1970, que institui a Festa do Queijo a realizar-se anualmente na cidade do Cerro, é de autoria do deputado Jairo Magalhães, quando atuou na 6ª legislatura entre os anos de 1967 a 1971.
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2: 11 horas e 58 minutos.

0: Meio-dia e nove.
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2: Dificuldades no cadastro escolar e restrição no transporte de estudantes são denunciadas por familiares de alunos da Rede Municipal de Ensino de BH. O assunto mobiliza a Comissão de Educação, Ciência e Tecnologia da Assembleia de Minas. A audiência reuniu familiares desses estudantes, além de conselheiros tutelares e representantes sindicais. A principal queixa dos participantes é contra uma norma da Secretaria Municipal de Educação da capital, com novas regras sobre o cadastro dos alunos e o transporte escolar. Um dos problemas é que essa portaria restringe o acesso dos estudantes ao transporte para as escolas. Isso porque apenas alunos matriculados em unidades de ensino a mais de 1 quilômetro e 200 metros da residência teriam garantido esse direito. A medida teria afetado milhares de famílias, segundo atesta um abaixo-assinado com mais de 2.500 assinaturas, que questiona as novas regras da Secretaria Municipal de Educação. O remanejamento dos estudantes com base apenas na quilometragem foi questionado. Isso porque não levaria em conta fatores como a topografia das áreas, a existência de travessia de rodovias no trajeto dos estudantes e mesmo a passagem das crianças e jovens por locais ermos e perigosos, como ressalta Jandira Silva, do Conselho Municipal de Educação.
3: Eu estou com um vídeo aqui de um lugar que as crianças precisam passar. É um lugar que não tem luz, ermo, matagal puro, para poder chegar lá. E isso, inclusive, coloca em risco, em xeque, a integridade da criança podendo ser violentada sexualmente, assassinada. O pai vai ter que sair do serviço para estar levando a criança para resguardar a segurança? Pois é, então isso também precisa ser levado em consideração. Os locais que estão passando, crianças que precisam atravessar a BR porque são locais que não têm passarela. Então isso está acontecendo, porque olhou o distanciamento, mas não olhou o percurso, o que é que pode acontecer.
2: Já a diretora do Sindicato dos Trabalhadores em Educação da Rede Municipal de Ensino, Bárbara Rocha, aponta outras falhas no processo de cadastramento escolar.
4: Nos parece que na cabeça dessas pessoas responsáveis por essa política, a escolha das famílias pela escola onde elas vão matricular seus filhos se faz de forma aleatória. Porque a prefeitura ela está dizendo que essas famílias não conhecem seus territórios. Que seria necessário a própria prefeitura dizer para elas qual a escola mais próxima da sua residência, para aí sim elas tomarem conhecimento e matricularem suas crianças. Com o uso de um Google Maps fajuto, cheio de falhas grotescas de distância e uma planilha ainda mais mal feita, que chega a considerar distâncias diferentes para irmãos que moram numa mesma casa.
2: Outro problema criticado na reunião foi a mudança de horário de entrada dos estudantes, o que prejudica a logística das famílias, como denuncia Daniel Lara, pai de um estudante autista.
5: Este ano, né, recentemente, a escola mandou um questionário para a gente sobre qual horário melhor iria atender a escola. Quando a gente matriculou o nosso filho, no horário era específico no termo que a gente assinou. Horário de entrada, 7 horas. Mandar o seu filho calçado. Ok, a gente concordou com isso. E a SMED, ela mudou o horário de um dia para a noite sem sequer ouvir as famílias. Elas simplesmente mandaram um questionário. Não falou sobre que iria mudar, é só um questionário. As famílias que votaram 7,5, eu acho que elas não sabem nem o que elas votaram.
2: A deputada Ana Paula Siqueira da Rede, que acolheu as denúncias das famílias, também questiona as mudanças e pede a revisão dessa portaria.
6: Se nós estamos aqui diante de um abaixo-assinado, que foi apresentado com 2.537 assinaturas, inúmeras manifestações pelos meios de comunicações diversos, WhatsApp, conversa na rua, telefonema, Instagram, etc. e tal. Se nessa audiência aqui nós temos a quantidade de pessoas relatando isso, gente, está mais do que claro que nós precisamos de uma atitude. Está mais do que claro que nós precisamos estabelecer uma mesa de diálogo para lidar com a operacionalidade e com a realidade.
2: A Prefeitura de BH e a Secretaria Municipal de Educação foram convidadas, mas não mandaram representantes para a reunião. O conteúdo completo dessa audiência está no portal almg.gov.br. Da Assembleia Legislativa em Belo Horizonte, Luiz Felipe Balona.

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1: Entre as comissões permanentes da Assembleia de Minas, a Comissão de Saúde aborda todas as questões que envolvem essa área. Entre as funções dessa comissão está a realização de debates, audiências ou reuniões sobre questões ligadas à saúde. Outra atribuição é analisar projetos de lei relacionados à assistência médica, hospitalar e sanitária, à prevenção das deficiências física e mental e ao saneamento básico. Formada por 5 parlamentares efetivos e 5 suplentes, a Comissão de Saúde é comandada pelo presidente, deputado Arlen Santiago, do Avante, e pelo vice-deputado doutor Wilson Batista, do PSD. Acompanhe as ações da Comissão de Saúde no portal almg.gov.br.
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2: Agora, 12:30.

0: Agora, 12:36.
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3: Enquanto o Brasil debate jornadas de trabalho mais humanas, como o fim da escala 6x1, uma realidade brutal ainda persiste no país: o trabalho escravo contemporâneo. E Minas Gerais lidera o número de casos identificados, por isso é uma pauta constante na Assembleia Legislativa e tema do novo episódio do Politiza, podcast da Rádio Assembleia. Só em 2025, mais de 2.700 pessoas foram resgatadas em condições análogas à escravidão no Brasil, segundo o Ministério do Trabalho e Emprego. E Minas Gerais lidera o número de casos identificados. Na chamada lista suja do trabalho escravo, divulgada pelo governo federal, aparecem mais de 120 empregadores autuados no estado. E quem viveu essa realidade relata que o trabalho escravo contemporâneo começa com promessas de emprego e termina em dívida, medo e perda da dignidade. Em audiência na Assembleia de Minas, o coordenador da Articulação dos Empregados Rurais de Minas Gerais, Jorge Ferreira, que já foi vítima desse tipo de exploração, lembrou do que viveu e viu.
4: O patrão não rouba a hora extra, ele rouba a dignidade humana das pessoas. É disso que nós estamos falando quando falamos do trabalho escravo. É do cara pegar um trabalhador lá na Bahia ou no Vale de Quitionha, de uma cama, ainda que simples, e colocar ele para dormir no chão. Tirar a mulher que está lavando a roupa dela num tanquinho ou numa máquina e colocar ela para lavar roupa num pneu com um pedaço de lona preta. De colocar os camaradas para trabalhar de domingo a domingo sem nenhum descanso. Pega no serviço às 4 da manhã, às 6 da noite, eles estão trabalhando ainda. Sem receber adicional de salubridade, sem receber hora extra, recebendo salário mínimo mais alguma coisa.
3: E um dos aspectos mais perversos é que muitas vítimas nem conseguem se reconhecer nessa condição, como lembrou a desembargadora Juliana Vignoli, também em audiência na Assembleia de Minas.
5: Que eu vi as pessoas comendo comida estragada, água podre, dormindo dentro de fornos. Tinha gente chorando quando foi resgatado, pedindo desculpa para os fazendeiros.
3: E a doutora em Direito do Trabalho e coordenadora da Clínica de Trabalho Escravo da UFMG, Lívia Miralha, explica que um dos maiores desafios para responsabilizar empresas que cometem esse crime é que, em geral, elas contratam serviços de fornecedores menores.
6: E aí que mora o grande problema, porque ela lava as mãos, fala, já rompi meu contrato, eu não contrato mais. Só que se essa pequena ou média empresa, a produção era 98%, 100% destinado, o que, que a gente vê? Essa empresa sem capacidade econômica e sem patrimônio para poder pagar o que ela está devendo para esses trabalhadores.
3: Os casos acontecem principalmente no meio rural, mas também nas cidades e dentro de casas de família.

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Da Assembleia Legislativa em Belo Horizonte, Graziele Mendes.

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1: Meio-dia e 44.

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1: A comissão de redação é responsável pelo formato e o texto definitivo das proposições de lei votadas pelos parlamentares. Após a discussão e votação pelos deputados, as proposições são encaminhadas para a redação final e a comissão tem prazo de 10 dias para emitir parecer sobre a correção do texto que vai se transformar em uma nova lei. Depois de aprovado, esse texto é enviado à sanção do governador ou à promulgação pela mesa da Assembleia. Formada por 5 parlamentares efetivos e 5 suplentes, a comissão de redação é comandada pelo presidente, o deputado Carlos Henrique, do Republicanos, e pelo vice, o deputado João Magalhães, do MDB. Você pode acompanhar as ações da comissão de redação no portal almg.gov.br.
0: 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Meio-dia e 56. 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

0: 1:03. 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
1: Acolher pais e mães que dedicam suas vidas ao apoio de filhos com deficiência. Esse é o objetivo de um projeto de lei que tramita na Assembleia e busca garantir mais dignidade a quem cuida. A proposta foi debatida na Comissão de Defesa dos Direitos da Pessoa com Deficiência. O direito à redução da jornada para servidores públicos estaduais responsáveis por filho com deficiência, previsto em lei federal, é uma forma de apoiar quem cuida, mas que nem sempre é aplicado em Minas. Valéria Borges, mãe atípica e servidora pública, relata que alguns servidores têm o benefício na jornada, mas deixam de receber auxílios, como vale alimentação.
2: Essa ajuda de custo ela é muito expressiva no nosso salário. Tem pessoas que chegam a ser a metade do salário a ajuda de custo. Então é um prejuízo muito grande, porque eu fico sem ter meios, às vezes de pagar um medicamento, às vezes de pagar uma terapia, às vezes de pagar um curso para eu aprender a fazer esse manejo. Tem muitos cursos online que a gente pode fazer, eu mesma já fiz dois, para a gente se capacitar e poder repassar isso para os nossos filhos.
1: Garantir direitos a pais e mães de pessoas com deficiência é o foco do projeto que cria a política Cuidar de Quem Cuida em Minas. Para Daniele Mufato, presidente da ASPAS, Associação Pro Autistas de São João del Rei, a proposta valoriza principalmente as mulheres.
3: No Brasil, o trabalho de cuidado é predominantemente informal, não remunerado e exercido por mulheres. Cerca de 90% das cuidadoras informais são mulheres, filhas ou esposa, dedicando mais de 1.000 horas anual ao trabalho de cuidado. Cuidar de quem cuida fatalmente significará, 90% dos casos, cuidar de uma mulher.
1: Já o governo de Minas busca ampliar a emissão da carteira da pessoa com autismo no interior do estado. Desde 2021, quase 65 mil documentos foram emitidos. Segundo Carlos Alberto dos Santos Júnior, superintendente da Secretaria de Estado de Desenvolvimento Social, a CEPTEA facilita o acesso a políticas públicas, mas, por enquanto, ainda está concentrada na capital.
4: Belo Horizonte emitiu 11.774 carteiras, Contagem emitiu 3.254, você percebe o quanto que caiu? E em terceiro lugar, Betim emitiu 2.345. Os outros municípios têm índices ínfimos, muito pequenos, e eu preciso que essa política se interiorize.
1: Para o deputado Cristiano Silveira, Minas está atrasada nas políticas de apoio às pessoas com TEA e seus familiares.
5: Propus aqui na Assembleia, na época da discussão do PPAG, da discussão da LOA, que era importante que nós criássemos os centros regionais de atendimento aos autistas. Porque o que você vai ter de equipamento público, na maioria das vezes, é o CERC, que é federal. E o Estado vetou a proposta. Nós propusemos o Cuidar de Quem Cuida, que garantíssemos recursos para justamente o que nós estamos debatendo. Olha, então vamos colocar no orçamento, no PPAG e na LOA, porque se a lei for aprovada, você tem que ter essa previsão orçamentária, né? O governo também vetou, não quis discutir, conversar.
1: O projeto que cria a política Cuidar de Quem Cuida é o de número 1529 de 2023. A cobertura completa da reunião está disponível no portal almg.gov.br. Da Assembleia Legislativa em Belo Horizonte, Flávio Júnior.
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1: Profissionais de saúde voltam a denunciar falhas no sistema de gestão da FEMIG, a Fundação Hospitalar do Estado de Minas Gerais, e problemas como assédio moral e sobrecarga dos trabalhadores. A presidente da Fundação foi convocada pela Comissão de Direitos Humanos da Assembleia de Minas para esclarecer os problemas. O debate é um desdobramento de fiscalizações feitas por parlamentares que apontaram falta de respostas do governo. O foco principal das críticas é o TASI, um software de gestão que custou mais de 23 milhões de reais e substituiu o antigo sistema na rede estadual. No Hospital Júlia Kubitschek, em Belo Horizonte, a técnica de enfermagem Carolina Guedes afirma que a ferramenta é burocrática e prejudica o cuidado com os pacientes.
2: Porque ele é muito lindo no papel para quem está fazendo contabilidade de número. Para a gente que está prestando cuidado, está sofrido sim. Nossas impressoras continuam não funcionando, a medicação vive não chegando. A última coisa a ser cuidada está sendo o nosso paciente.
1: O sindicato da categoria e servidores de outros hospitais, como o de Barbacena e João 23, em Belo Horizonte, também relatam erros no estoque de farmácias e perseguições administrativas. O presidente do Sindicato do Profissional de Enfermagem, Carlos Augusto Martins, critica a rigidez da gestão com o trabalhador, enquanto falhas no próprio governo, segundo ele, não são punidas. Ele pede mais respeito.
3: O que nós queremos é que tenha a administração da FEMIG ou o próprio governo tenha o mínimo de consideração com os trabalhadores e o respeito com os trabalhadores, considerando o seguinte: existe sim uma obrigação nossa de prestar um serviço público de qualidade, e temos feito, isso tem que ser exigido e isso a gente se dispõe a cumprir, mas que utilize as medidas administrativas, levando em consideração que nós, trabalhadores, esperamos uma reciprocidade deles para com o que fazemos, com todo esse serviço que nós entregamos.
1: Convocada a dar explicações, a presidente da FEMIG, Renata Ferreira Leles Dias, defendeu a modernização pelo TASI e admitiu que mudanças de sistema geram impactos difíceis. Ela anunciou que a Fundação já investiu 348 milhões de reais em obras e equipamentos e uma nova licitação vai ser feita para substituir a empresa de manutenção que vem sendo o alvo de críticas. Ela pediu, no entanto, paciência com a novidade.
4: A intenção do TASI é a melhor possível. Acho que é trazer a FEMIG para o novo, para a tecnologia. Nós precisamos trabalhar com mais dados. E vamos ter algumas quedas de energia ou vamos ter algumas quedas de internet? Vamos ter, mas isso não é do TASI. Assim, a gente tem trabalhado para melhorar isso nas unidades, porque são serviços que a gente contrata. A gente realmente fez tudo que a gente planejou para a coisa acontecer.
1: Apesar das justificativas, o deputado Lucas Lasmar, da Rede, reforçou que a realidade na ponta não condiz com o discurso técnico.
5: Não adianta a gente viver no País das Maravilhas. O discurso, a técnica, se eu formar administração de empresa, na hora que você pega um livro, um papel, você escreve tudo, ele aceita tudo. E na realidade? Enquanto a realidade está acontecendo, é um paciente infartado, com AVC, pneumonia grave, entubado. Enquanto o sistema não funciona, inconsistências, a internet cai, o medicamento não chega. Como nós vamos fazer? Sistema é importante, nós precisamos é que ele funcione.
1: O deputado prometeu fiscalizar pessoalmente a transferência de pacientes do Hospital Maria Amélia Lins para o João 23 no próximo dia 30 de junho, para garantir que não haja mortes por falhas no sistema. Durante a audiência, também foram cobradas providências contra o assédio moral e a regulamentação dos plantões na saúde. A cobertura completa da reunião está em almg.gov.br. Da Assembleia Legislativa em Belo Horizonte, Graziele Mendes.
0: 1:14. 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
2: 1 hora e 28 minutos.

0: 1:31.
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2: Campus da UENG de Ubá deve ganhar uma nova sede. O anúncio foi feito pelo representante da Secretaria Estadual de Educação ao participar de audiência no Legislativo para debater o futuro da unidade após os danos causados pelas enchentes na cidade da Zona da Mata Mineira. A UENG de Ubá oferece 5 cursos superiores e atende cerca de 400 alunos na região, mas teve a estrutura bastante destruída, com a perda de laboratórios, equipamentos e acervos devido à enchente na cidade. Depois de uma visita parlamentar ao local, o futuro da UENG de Ubá motivou a audiência no Legislativo. No encontro, os participantes defenderam uma nova sede para a instituição, já que a unidade atual funciona em um galpão adaptado e registrou outros alagamentos, como ressalta a deputada Beatriz Cerqueira, do PT.
3: Foi a sexta enchente que vocês enfrentaram, mas as condições que vocês já viviam eram condições muito, muito difíceis, muito precárias e muito desrespeitosas com tudo que a UENG entrega para o estado de Minas Gerais e com tudo que a UENG de Ubá entrega à região.
2: Já a diretora da UENG de Ubá, Kelly da Silva, ressaltou o impacto da instituição de ensino para o desenvolvimento local. Segundo ela, os projetos de ensino, pesquisa e extensão injetam mais de R$1 milhão por ano na região.
4: Um investimento, então, anual no município de Ubá, que é um município de 100 mil habitantes, entre projetos de ensino, pesquisa, extensão e emendas parlamentares, é mais de R$1 milhão. Então, é um investimento no município que faz diferença. Não estarmos nesse lugar é menos de R$1 milhão investido.
2: Na reunião, a reitora da Universidade do Estado de Minas Gerais, Lavínia Rodrigues, explicou que a UENG é vinculada à Secretaria Estadual de Educação e, por isso, o recurso para a construção do novo campus de Ubá precisa constar no orçamento do estado. Ela detalha o investimento necessário para a reparação dos danos.
5: Precisamos de equipar laboratórios, salas de aula e biblioteca, isso aí fica em torno de 5 milhões, mobiliário é bem mais em conta, 450 mil, materiais diversos de laboratórios, em torno de 200 mil, e o custeio de serviços, além, em torno de 500 mil, e livros em torno de 750 mil. Achei até a conta bem barato aqui, por 7 milhões.
2: Já o subsecretário estadual de Educação, Silas Fagundes, confirmou que o estado já trabalha com um projeto de construção de um novo prédio para o UENG de Ubá em um terreno cedido pela prefeitura do município.
6: A secretaria é que vai garantir a execução desse contrato dentro dos 25%. Então não há risco de orçamento faltar, isso aí com certeza.
2: Construção de um novo prédio para o UENG de Ubá em um terreno cedido pela prefeitura do município.
6: A secretaria é que vai garantir a execução desse contrato dentro dos 25%. Então,

0: Deputados questionam bloqueio de recursos da cultura e cobram políticas públicas para mulheres. Hoje é segunda-feira, 29 de junho. O bloqueio de recursos do Fundo Estadual de Cultura e os problemas na execução da Lei Aldir Blanc marcaram a prestação de contas da Secretaria de Cultura e Turismo na Assembleia Legislativa. Já na área de desenvolvimento social, a cobrança foi por mais políticas públicas para as mulheres. Na sabatina sobre a pasta de cultura e turismo, o secretário Leônidas Oliveira destacou investimento superior a 830 milhões de reais no último ano. Foram repasses de 227 milhões de reais pelo ICMS Patrimônio Cultural e 108 milhões pelo ICMS Turismo. A deputada Lohana do PV, no entanto, criticou o bloqueio de 80% dos recursos do Fundo Estadual de Cultura e questionou falhas na execução da Lei Aldir Blanc.
1: A omissão deliberada no poder público é uma decisão política em fazer com que a política nacional Aldir Blanc não funcione em Minas Gerais.
0: O secretário atribuiu as dificuldades da Lei Aldir Blanc a falhas na plataforma e na atualização de dados dos editais. Já o Fundo de Cultura continua bloqueado, segundo Leônidas Oliveira.
2: O FEC não foi desbloqueado, continuamos na mesma, nós fazemos os pedidos regularmente. Com relação aos 15 milhões, eu tenho tido uma conversa próxima com o governador para ver se a gente consegue a liberação desse, que é para o patrimônio histórico.
0: Na prestação de contas da Secretaria de Desenvolvimento Social, o titular da pasta, Marcelo Couto Dias, destacou a melhora no Índice de Desenvolvimento Humano Municipal e o aumento dos repasses às prefeituras do Piso Mineiro de Assistência Social para 130 milhões de reais em 2025. Mas para a deputada Ana Paula Siqueira, do PT, ainda faltam políticas públicas para as mulheres. Ela cobrou a regulamentação de quase 80 leis aprovadas pela Assembleia.
3: Essa casa, essa Assembleia, tem se debruçado com projetos de todos os deputados e deputadas para discutir um dos assuntos, que é um dos assuntos mais prioritários, porque trata de quase 52% da nossa população, que somos nós mulheres. No entanto, o governo só regulamentou 7.
0: O secretário informou que as propostas ainda estão em análise.
4: A Subsecretaria de Direitos das Mulheres, ela tem atuado nos trâmites para a regulamentação das leis que foram mencionadas aqui. Queria destacar que muitas dessas legislações, elas não demandam a regulamentação para começar a ser implementada.
0: As audiências de prestação de contas do Executivo integram o Assembleia Fiscaliza. A cobertura completa de todas as reuniões está no portal almg.gov.br. Da Assembleia Legislativa em Belo Horizonte, Flávio Júnior.
5: Faltando 9 minutos para as 14h.

0: 2:01. 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
1: Depois do Estado lançar um protocolo pioneiro voltado para a saúde das vítimas da mineração em Minas, o desafio agora é tirar as metas do papel e garantir que essa população receba atendimento médico especializado. Para comunidades e especialistas, o documento só vai ter valor se chegar à ponta do SUS, Sistema Único de Saúde. O tema foi debatido na Comissão de Direitos Humanos da Assembleia de Minas. Com 320 barragens em 61 municípios, o Estado lançou, por meio da Secretaria de Saúde, em fevereiro de 2026, um protocolo de assistência que é o primeiro do Brasil voltado para pessoas expostas a substâncias químicas da mineração. O texto foca em 5 metais pesados: manganês, arsênio, cádmio, chumbo e mercúrio, que foram identificados nas áreas de desastres em estudos, de acordo com a referência técnica da Secretaria, Gabriela Nunes. Ela afirma que a ideia é que seja uma ferramenta de apoio para quem está na linha de frente.
2: Dentro do protocolo, a gente traz a importância literária de todos esses metais, falamos sobre o atendimento, sobre a importância da vigilância e estar caminhando com a gente, e sobre a promoção e a proteção da saúde. O objetivo principal desse protocolo é aperfeiçoar e dar apoio aí aos profissionais de saúde e os gestores que estão aí na linha de frente.
1: Mas apesar do avanço técnico, a coordenadora da Fiocruz Minas, Zélia Profeta, defende a criação de linhas de cuidado para organizar o fluxo do paciente desde a entrada no posto de saúde até o tratamento especializado e garantir que as metas saiam do papel. Segundo ela, os problemas apresentados pelas vítimas de tragédias ocorridas em Minas, como o rompimento da barragem de Brumadinho em 2019, que resultou em muitos casos de doenças de pele e transtornos de saúde mental, já são uma referência.
3: A nossa sugestão é que a gente faça uma oficina, já pensa aí em junho talvez, para começar a pensar os fluxos, pensar as linhas, os fluxos e os pactos. Porque isso tem que ser pactuado, né? O gestor com a sua equipe, com a população, porque as linhas de cuidado, elas são isso, né? São construções onde a gente faz pactuações e tem compromissos, que a gente já entende que nós temos um acúmulo grande de conhecimento para já pensar as linhas de cuidado.
1: No território, a realidade é de falta de informação, segundo Jaqueline Martins, do Quilombo de Gesteira. Ela denuncia subnotificação de doenças nas cidades minerárias e falta de retorno para a população sobre as coletas de água e exames realizados.
4: É as pessoas entrando no nosso território, fazendo as coletas, fazendo análise, mas a devolutiva dos exames, dos laudos, não é passado para a população. Eles fazem para cumprir um papel, para falar que está fazendo, mas a população mesmo está desassistida.
1: O governo estadual afirmou que está elaborando um plano que inclui oficinas de escuta e capacitação em toxicologia para os profissionais envolvidos. Para apoiar essa estruturação, a deputada Bela Gonçalves, do PT, informou o destino de uma emenda parlamentar.
5: Esse ano eu destinei uma emenda parlamentar de R$ 600 mil para que a gente possa estruturar a política de atenção à saúde dos atingidos pela mineração. Nós sabemos que grande parte disso tem que ser custeado pelas poluidoras, pelas mineradoras criminosas, mas também nós, deputados e deputadas, podemos contribuir para que a gente tenha aqui inovações e propostas que consigam aumentar o controle social das pessoas sobre a aplicação desse protocolo de saúde.
1: Segundo a deputada, essa foi a 4ª audiência realizada pela Comissão de Direitos Humanos desde 2023 sobre a saúde dos atingidos por barragens no Estado. Da Assembleia Legislativa em Belo Horizonte, Graziele Mendes.

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1: O segundo módulo da Oficina de Redação do Parlamento Jovem 2026, à distância, está aberto para inscrições e realização. O objetivo é orientar os estudantes no processo de revisão das propostas aprovadas na etapa municipal para que expressem exatamente o que desejam e para que sejam compreendidos adequadamente pelos demais participantes. É finalidade também levar à etapa regional propostas mais objetivas, a partir de um processo de revisão guiada para adequação de propostas aprovadas na etapa municipal. As inscrições e o curso terminam no dia 14 de julho. Para inscrições e mais informações, acesse ead.almg/cidadão.
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2: A partir de 30 de junho, terça-feira, as emissoras de rádio e televisão estão proibidas de transmitir programas apresentados ou comentados por pré-candidatos às eleições gerais de 2026. 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
3: 2 horas e 20 minutos.

0: 2:30.
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2: Artistas de todo o estado podem mostrar o seu trabalho nos projetos culturais da Assembleia Legislativa de Minas. Estão abertas as inscrições para os editais do programa Assembleia Cultural, que seleciona atrações para a agenda do Parlamento em 2026.
3: Assembleia Cultural.
2: É uma oportunidade de ocupar gratuitamente espaços como o Teatro da Assembleia, a Galeria de Arte e o Espaço Democrático José Aparecido de Oliveira. Ao todo, os editais contemplam 5 projetos, com critérios específicos: o ZAS, para diversas linguagens artísticas, o Mineiranças, voltado para o artesanato e a economia popular, o Segunda Musical, focado na música erudita e as ocupações da galeria e do teatro. Além da isenção de aluguel, os artistas contam com infraestrutura de som e iluminação e podem realizar venda de ingressos, no caso das apresentações, no teatro. A gerente de relações institucionais da LMG, Lídia Aninger, ressalta a importância de ampliar o alcance dessas oportunidades.
4: A nossa tentativa é que os projetos não fiquem só em Belo Horizonte, no entorno de Belo Horizonte, mas é atrair cada vez mais o interior aqui para dentro, porque a gente sabe que Minas Gerais é um estado muito grande, então a nossa cultura também é muito grande, é muito variada, então a nossa intenção é trazer essa variedade cultural para dentro da Assembleia.
2: O apoio à cultura é um compromisso contínuo da Assembleia Legislativa de Minas. Para se ter uma ideia, foram aprovadas 196 leis estaduais voltadas para a cultura nos últimos 6 anos. Entre elas estão muitos reconhecimentos de manifestações tradicionais do interior como de relevante interesse cultural, criação de selos setoriais e de polos produtivos, como o recente Polo Audiovisual de Cataguases e região. O setor também é tema frequente de audiências públicas e debates que ajudam a encaminhar soluções para problemas dos artistas, produtores e empresários da área e embasar propostas legislativas, além de fiscalizar políticas públicas culturais. Foram 120 discussões desse tipo desde 2019, entre elas os recentes debates sobre o carnaval, a precarização do trabalho dos músicos e a destinação de recursos do Fundo Estadual de Cultura. Esses e outros dados sobre leis e debates estão no painel Assembleia em Números e podem ser consultados por qualquer interessado no portal almg.gov.br. Também no portal podem ser feitas as inscrições gratuitas para os editais do Assembleia Cultural. Da Assembleia Legislativa em Belo Horizonte, Graziele Mendes.

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Agora 2 horas e 38 minutos.

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1: O trabalho, a previdência e a assistência social são temas abordados em uma das comissões permanentes da Assembleia de Minas. Entre as funções desse órgão estão a discussão de projetos de lei, problemas e políticas públicas que envolvam a promoção do trabalho e a ação social e previdenciária. Os parlamentares também apreciam projetos de lei e assuntos que tratam da proteção à família, à criança, ao adolescente e ao idoso. A Comissão do Trabalho é formada por 5 parlamentares efetivos e 5 suplentes. O presidente é o deputado Betão, do PT, e o vice, o deputado Celinho Sintrocel, do PCdoB. Você pode acompanhar as ações da Comissão do Trabalho, da Previdência e da Assistência Social no portal almg.gov.br.
0: 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Faltando 10 minutos para as 3 horas.

0: Agora faltam 2 minutos para as 3 horas.
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2: Muitas vezes a mulher tem uma relação abusiva com o marido ou companheiro, mas não tem noção do que está vivendo. Sofre violência psicológica, chantagem emocional, o controle disfarçado de cuidado. Mas como sair dessa relação? Esse foi um dos assuntos do 4º encontro com a Procuradoria da Mulher da Assembleia Legislativa. A relação abusiva é uma violência indireta nas relações familiares, como explica Juliana Mendes Alves, mestre em psicologia pelo Programa de Pós-Graduação em Cognição e Comportamento da UFMG e doutoranda em Psicologia pela PUC do Rio Grande do Sul. A psicóloga explica que esse tipo de relação vai destruindo a autonomia e a autoconfiança da mulher. As consequências são o sentimento de incapacidade, exaustão emocional e a baixa autoestima, que dificulta a saída da relação.
3: Eu não vivo sem o outro. Por que que não sai fora? Está sendo agredida, está sendo violentada e não sai, né? Não sai porque eu não dou conta. Eu não vou sobreviver, né? Porque perde completamente a autoestima e o autorrespeito, né? Então, uma desvalorização pessoal produzida por invalidação e desqualificação repetida.
2: Juliana Alves diz que são várias as emoções quando a pessoa está vivendo uma relação abusiva, como a vergonha. Mas ela explica que esses sentimentos devem ser levados a sério e são fundamentais para dar um basta no relacionamento.
3: Medo, tristeza, pedido de ajuda, isso vale, né? Cabe raiva, porque a raiva é para nos proteger, para não sermos invadidos, para não sermos ultrapassados, para a gente botar um limite e dizer agora não. Por aqui chega, né? A raiva nos movimenta para esse pedido de ajuda, para que a gente possa se colocar em segurança.
2: E a psicóloga lembra também a importância do apoio a essa mulher que conseguiu sair dessa relação.
3: Muito importante, extremamente importante, e um convite para todos nós aqui presentes, sermos rede de apoio, sermos pessoas de confiança, vínculos seguros que oferecem escuta, acolhimento e validação emocional. E nada de que drama, mais uma vez, reclamando, né? Então a gente precisa oferecer confiança.
2: E toda relação tem que começar e seguir em frente baseada no respeito, como apontou o juiz de direito aposentado pelo Tribunal de Justiça do Acre, advogado Marcelo Badaró Duarte. Ele disse que morou no Acre por 30 anos, onde fez um trabalho em presídios com jovens infratores que reclamavam que nunca tiveram educação. Por isso, ele diz que é preciso que os meninos sejam orientados desde cedo, principalmente quando entram na adolescência.
4: Tem que trabalhar essa nova fase da vida. O namoro, a relação afetiva começa a trabalhar agora com 11, 12, 13, 14 anos. Não é dando tapa, não é dando soco, não é dando chute que você vai estabelecer uma família, uma relação afetiva. E, aliás, você pode perder muito se você não educar seus sentimentos.
2: E Marcelo Badaró lembra que o papel das mulheres é fundamental.
4: São as mulheres que educam os homens. Eu estou colocando essa responsabilidade nas costas das mulheres. Das mães, são as mulheres que educam os homens. E eu tenho certeza que nós teremos uma geração muito bem educada, muito bem formada pelas mães.
2: Para a deputada Ione Pinheiro, do União, essa educação é responsabilidade de todos.
5: Acho que está na hora de nós entendermos que toda a sociedade tem um compromisso nessa questão da educação das nossas crianças e dos nossos adolescentes e reeducar os adultos também. Eu acho que essa responsabilidade é de todo mundo, de cada um assumindo esse papel na sociedade. Então, quando a gente empodera, que eu falo, é nossas meninas, que quando você fala empoderar as nossas meninas, incentivar as nossas meninas a estudarem, a ter uma profissão. Isso é muito importante, a serem meninas independentes.
2: Outras informações no portal almg.gov.br. Da Assembleia Legislativa em Belo Horizonte, Ana Paula Ciribelli.
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1: A dívida refinanciada pelo Estado por meio do Propag é de 179 bilhões e 300 milhões de reais. Essa é uma das informações apresentadas pela Secretaria Estadual da Fazenda na prestação de contas do governo ao Legislativo. As secretarias de governo, Casa Civil e Comunicação Social também participaram do encontro. A reunião faz parte da fiscalização da Assembleia sobre a execução das políticas públicas em Minas Gerais. O programa de pleno pagamento de dívida dos estados foi criado por lei federal em 2025 e permite o refinanciamento dos débitos dos estados em até 30 anos, com taxa de juros reduzida e oferta de ativos para abater o saldo devedor. Segundo a Secretaria de Estado da Fazenda, Minas Gerais vai refinanciar 179 bilhões e 300 milhões de reais pelo programa. Ainda segundo o órgão, os ativos ofertados pelo Executivo Mineiro somam cerca de 88 bilhões de reais e englobam imóveis, recebíveis e participações societárias em outras empresas. A Fazenda destacou ainda que o Estado conseguiu reduzir a relação entre endividamento e receita corrente líquida. Também teria expandido a receita tributária, que arrecada com o principal imposto estadual, o ICMS, sem aumentar a carga tributária. É o que explica a titular da pasta, Luciana Mundim.
2: Houve em Minas uma elevação da arrecadação em 68,9% entre 2019 e 2025, um crescimento nominal, mesmo com queda da carga tributária efetiva. Este resultado reflete a expansão da base, a modernização da nossa fiscalização e atração de investimentos.
1: Por outro lado, a secretária foi questionada pelo aumento das isenções fiscais concedidas a grupos supostamente privilegiados. É o que afirma a deputada Beatriz Cerqueira, do PT.
3: A gente não sabe quem são os grupos privilegiados que têm neste governo uma evolução que sai de 7,4 bilhões, para falar deste governo, para 22 bilhões em 2025, mas que nós vamos chegar em 2026 a 26 bilhões de reais. Então, a forma de apresentação e a forma de responder trouxeram uma ausência de transparência naquilo que o pagador de imposto deveria ter um acesso fácil.
1: Segundo a Secretaria de Fazenda, o Estado possui uma política de tratamento tributário diferenciado por setores e não por grupos específicos. Já a Secretaria de Governo destacou a participação do órgão em 280 audiências no Legislativo, percentual superior a 90% do total de convites recebidos e cerca de 3.600 requerimentos respondidos aos parlamentares. Na Secretaria de Casa Civil, a articulação entre órgãos governamentais foi ressaltada para garantir eficiência na execução das políticas públicas. Já a pasta da Comunicação Social citou o uso de diferentes mídias para levar as informações governamentais a todas as regiões do Estado. O conteúdo completo da prestação de contas do governo aos parlamentares está no almg.gov.br. Da Assembleia Legislativa em Belo Horizonte, Luiz Felipe Balona.
0: Agora 3 horas e 19 minutos.

0: Agora, 3 horas e 26 minutos.
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4: Agora, 3 horas e 30 minutos.

0: Faltam 20 minutos para as 4 horas. 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
1: Agricultura familiar, inclusão social, emprego, educação e saúde. Cerca de 40 projetos de lei que abrangem essas e outras áreas foram analisados pelo plenário da Assembleia Legislativa. 16 propostas foram aprovadas em segundo turno e estão prontas para virarem lei. Com foco na capacitação de agricultores familiares, foi aprovado em definitivo o texto que reforça a Política Estadual de Desenvolvimento Agrícola. O objetivo é enfatizar práticas sustentáveis e ampliar o acesso a políticas públicas. É o que afirma o autor da proposta, deputado Antônio Carlos Arantes, do PL.
2: Um programa assim, bastante estratégico, que leve informação, profissionalização mesmo do produtor, porque hoje muitas vezes o produtor, em função de não ter acesso a tecnologias inovadoras, por questão de custo, por questão mesmo de a forma de fazer essa transferência de tecnologia, e com esse projeto ele cria programas nesse sentido para facilitar a vida do pequeno produtor, principalmente.
1: Ainda segundo o parlamentar, o projeto autoriza anistia e remissão de créditos de ICMS ligados à cadeia do milho. A medida

0: Pode beneficiar produtores rurais e cooperativas, em especial os de Brumadinho, afetados pelo desastre da Vale. Já na área da inclusão da pessoa com deficiência, foi aprovada a proposta do deputado Charles Santos, do Republicanos, que permite oferta de ingressos gratuitos para quem tem transtorno do espectro autista e familiares, em eventos esportivos disputados com portões fechados. Segundo o parlamentar, o clube que sofrer punição e tiver que jogar sem torcedores poderá conceder o ingresso para essas pessoas.
1: Eventos em que houver penalidade em relação a torcidas e que pudermos trazer pais responsáveis e as pessoas portadoras de TEA, especialmente aqueles que são hipersensíveis para esse tipo de evento. E a ideia é justamente dar esta oportunidade para que essas pessoas possam participar desses eventos esportivos.
0: Ainda em segundo turno, foram aprovados os projetos do deputado Celinho do Sintrocel do PCdoB, que propõe diretrizes para geração emergencial de trabalho e renda com foco em pessoas vulneráveis, e do deputado Tiago Cota, do PDT, que inclui indicadores de segurança nas escolas estaduais. Também vão à sanção do Executivo a proposta da deputada Maria Clara Marra, do PSDB, que cria diretrizes de apoio para mães de crianças com diabetes tipo 1, com foco na garantia de medicamentos, e dos deputados do PL, Coronel Henrique, que trata do instante cívico nas escolas mineiras, e Eduardo Azevedo, que propõe facilitar o acesso de pessoas com marca-passo a bancos em Minas Gerais. Após a votação em segundo turno, os projetos seguem para sanção e podem virar lei no Estado. A cobertura completa da reunião do plenário está em almg.gov.br. Da Assembleia Legislativa em Belo Horizonte, Flávio Júnior.

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Faltando 12 minutos para as 4 horas.

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0: Os participantes do Parlamento Jovem 2026 já podem fazer o curso à distância Dinâmica dos Grupos de Trabalho e Plenária Final. O curso orienta sobre a metodologia de trabalho da etapa estadual do projeto, promove participação ativa nas discussões das propostas e esclarece os papéis que cada um desempenha durante a realização dos trabalhos. O curso é autoinstrucional. As inscrições podem ser feitas até o dia 8 de setembro e as aulas terminam no dia 14. Mais informações, acesse ead.almg/cidadão.
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2: Quatro novas comissões extraordinárias estão em funcionamento no Parlamento Mineiro nesta 20ª legislatura. Uma delas é a Comissão Extraordinária de Prevenção e Enfrentamento do Câncer. A criação do colegiado levou em conta a crescente incidência da doença, a necessidade de se ampliar o acesso aos exames de rastreamento e de diagnóstico precoce do câncer, a oferta insuficiente de serviços de oncologia habilitados no SUS e a disparidade na distribuição territorial desses serviços no estado. Vão ser debatidos assuntos como a dificuldade de acesso a quimioterápicos e a demora na incorporação de novos medicamentos pelo SUS para o tratamento do câncer, entre outros problemas relacionados à doença. O presidente da comissão é o deputado Elismar Prado, do PROS, e o vice, o deputado Enes Cândido, do PP. O prazo para funcionamento das comissões extraordinárias é de um ano, prorrogável pelo mesmo período. No fim dos trabalhos, as comissões extraordinárias devem apresentar um relatório com propostas de ações para a mesa da Assembleia. Acompanhe a Comissão Extraordinária de Prevenção e Enfrentamento do Câncer no portal almg.gov.br.
1: 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Faltando agora um minuto para as 16h.

0: 4:07.
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2: Educadora cobra definição sobre cargo executivo no Fórum Estadual Permanente de Educação. O órgão, criado em 2012, atua na formulação, monitoramento e avaliação das políticas educacionais em Minas Gerais. Mas desde setembro de 2025, está sem um titular na Secretaria Executiva. A situação do colegiado mobiliza a Comissão de Educação, Ciência e Tecnologia da Assembleia. O FEPENG é composto por representantes de diversos segmentos da sociedade e do governo. Fazem parte do órgão a Secretaria de Educação, Conselhos de Educação, universidades, associações profissionais, movimentos sociais, de estudantes e sindicatos. Também é atribuição desse colegiado organizar a Conferência Estadual de Educação, desde as etapas municipais do evento, e acompanhar a execução do Plano Estadual de Educação, que é decenal. Mas todo esse trabalho estaria ameaçado pela disputa em torno do nome para ocupar a Secretaria Executiva do órgão. Isso porque a maioria dos integrantes do FEPENG não estariam de acordo com a indicação feita pelo governo para o cargo. A coordenadora do FEPENG, Analise da Silva, explica como o impasse prejudica a atuação do fórum.
3: Nós não temos secretaria executiva desde setembro do ano passado. Uai, gente, qual que é o problema? O problema é que quem encaminha as questões burocráticas, administrativas, para o funcionamento da conferência é quem está na secretaria executiva. Então não é uma questão simples, não é uma bobaginha. Nós precisamos de alguém na Secretaria Executiva.
2: Mas segundo o representante da Secretaria Estadual de Educação, Paulo Leandro de Carvalho, o impasse já teria sido resolvido com a coordenação do FEPENG.
4: Já foi feito esse acordo que a Secretaria se compromete a encaminhar os três nomes com a indicação para que o FEPENG, enquanto responsável pela direção do processo, faça a escolha do nome que for mais adequado com base nas características que já estão previstas no perfil das atribuições do regimento, mas também que a professora Analise se comprometeu a nos encaminhar essa relação das atribuições detalhadas para que a gente possa fazer esse encaminhamento dos currículos.
2: A deputada Beatriz Cerqueira, do PT, que presidiu a reunião, lamenta a demora do Estado em buscar uma solução com a coordenação do FEPENG.
5: Essa era uma audiência que não seria necessário se tivesse tido um processo regular de diálogo da secretaria com o fórum. Vocês sabem que a comissão está aberta para todas as discussões, mas de fato é um processo mais efetivo, né? Setembro do ano passado a março desse ano, acho que as coisas poderiam ter sido melhor encaminhadas antes dessa audiência, por parte da Secretaria de Estado da Educação.
2: O conteúdo completo dessa audiência está no portal almg.gov.br. Da Assembleia Legislativa em Belo Horizonte, Luiz Felipe Balona.

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1: A prioridade do atendimento de idosos deve seguir uma ordem baseada na idade dessas pessoas em Minas Gerais. A determinação é de lei aprovada pela Assembleia Legislativa e que está valendo em todo o estado.
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1: A Lei 25.885, de 2026, define novas regras para o atendimento prioritário nos serviços públicos e privados de Minas. A norma tem origem em projeto do deputado Lucas Lasmar da Rede. A legislação garante que entre as pessoas idosas tenham prioridade as mais velhas, de acordo com as décadas de vida. Assim, a ordem de prioridade será a seguinte: primeiro as pessoas centenárias, depois as com 9 décadas de vida. As com 8 décadas vêm na sequência e logo após as com 7 décadas e, por fim, as sexagenárias. Isso é o que explica o deputado Lucas Lasmar.
2: A gente assegura atendimento ao idoso mais velho, por décadas. Então, quem tem 100 anos vai ser atendido primeiro. Posterior, o de 90 anos, de 80 anos, 70 anos, até 65 anos de idade. E sempre focando no mais velho. Se tiver dois de 90 anos, vai atender o de 91 primeiro, depois o de 90, nesse sentido.
1: A regra passa a integrar a lei que dispõe sobre o atendimento prioritário nos serviços de atendimento ao público no estado. O texto da Lei 25.885, de 2026, pode ser consultado no portal almg.gov.br. Da Assembleia Legislativa em Belo Horizonte, Flávio Júnior.
3: 4 horas e 15 minutos.

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1: A Comissão de Participação Popular é responsável pela mediação entre as entidades da sociedade civil e a Assembleia Legislativa. Propostas de ação legislativa de origem popular podem ser encaminhadas pelos deputados por meio da comissão e algumas podem até virar sugestão de novas leis ou pedidos de providências aos órgãos responsáveis. Entre as outras ações dessa comissão estão a realização de consulta pública sobre assuntos relevantes para a sociedade e o recebimento de sugestões da população para melhorar a qualidade dos trabalhos parlamentares. A comissão, formada por 5 deputados efetivos e 5 suplentes, é comandada pelo presidente, o deputado petista Ricardo Campos, e pelo vice, o deputado Marquinho Lemos, do mesmo partido. Você pode acompanhar todas as ações da comissão e saber o dia e o horário das reuniões semanais no portal almg.gov.br.
0: 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Agora, 4:30.

0: Agora 4 horas e 37 minutos.
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2: Depois do Estado lançar um protocolo pioneiro voltado para a saúde das vítimas da mineração em Minas, o desafio agora é tirar as metas do papel e garantir que essa população receba atendimento médico especializado. Para comunidades e especialistas, o documento só vai ter valor se chegar à ponta do SUS, Sistema Único de Saúde. O tema foi debatido na Comissão de Direitos Humanos da Assembleia de Minas, com 320 barragens em 61 municípios. O Estado lançou, por meio da Secretaria de Saúde, em fevereiro de 2026, um protocolo de assistência que é o primeiro do Brasil voltado para pessoas expostas às substâncias químicas da mineração. O texto foca em 5 metais pesados: manganês, arsênio, cádmio, chumbo e mercúrio, que foram identificados nas áreas de desastres em estudos, de acordo com a referência técnica da Secretaria, Gabriela Nunes. Ela afirma que a ideia é que seja uma ferramenta de apoio para quem está na linha de frente.
3: Dentro do protocolo, a gente traz a importância literária de todos esses metais, falamos sobre o atendimento, sobre a importância da vigilância e estar caminhando com a gente, e sobre a promoção e a proteção da saúde. O objetivo principal desse protocolo é aperfeiçoar e dar apoio aí aos profissionais de saúde e os gestores que estão aí na linha de frente.
2: Mas apesar do avanço técnico, a coordenadora da Fiocruz Minas, Zélia Profeta, defende a criação de linhas de cuidado para organizar o fluxo do paciente desde a entrada no posto de saúde até o tratamento especializado e garantir que as metas saiam do papel. Segundo ela, os problemas apresentados pelas vítimas de tragédias ocorridas em Minas, como o rompimento da barragem de Brumadinho em 2019, que resultou em muitos casos de doenças de pele e transtornos de saúde mental, já são uma referência.
4: A nossa sugestão é que a gente faça uma oficina, já pensa aí em junho, talvez, para começar a pensar os fluxos, pensar as linhas, os fluxos e os pactos. Porque isso tem que ser pactuado, né? O gestor com a sua equipe, com a população, porque as linhas de cuidado, elas são isso, né? São construções onde a gente faz pactuações e tem compromissos, que a gente já entende que nós temos um acúmulo grande de conhecimento para já pensar as linhas de cuidado.
2: No território, a realidade é de falta de informação, segundo Jaqueline Martins, do Quilombo de Gesteira. Ela denuncia subnotificação de doenças nas cidades minerárias e falta de retorno para a população sobre as coletas de água e exames realizados.
5: É as pessoas entrando no nosso território, fazendo as coletas, fazendo análise, mas a devolutiva dos exames, dos laudos, não é passada para a população. Eles fazem para cumprir um papel, para falar que está fazendo, mas a população mesmo está desassistida.
2: O governo estadual afirmou que está elaborando um plano que inclui oficinas de escuta e capacitação em toxicologia para os profissionais envolvidos. Para apoiar essa estruturação, a deputada Bela Gonçalves, do PT, informou o destino de uma emenda parlamentar.
6: Esse ano eu destinei uma emenda parlamentar de R$ 600 mil para que a gente possa estruturar a política de atenção à saúde dos atingidos pela mineração. Nós sabemos que grande parte disso tem que ser custeado pelas poluidoras, pelas mineradoras criminosas, mas também nós, deputados e deputadas, podemos contribuir para que a gente tenha aqui inovações e propostas que consigam aumentar o controle social das pessoas sobre a aplicação desse protocolo de saúde.
2: Segundo a deputada, essa foi a 4ª audiência realizada pela Comissão de Direitos Humanos desde 2023 sobre a saúde dos atingidos por barragens no Estado. Da Assembleia Legislativa em Belo Horizonte, Graziele Mendes.

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2: 13 minutos para 5 horas.

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1: A Comissão de Desenvolvimento Econômico discute temas abrangentes como a política econômica e programas de desenvolvimento do Estado, políticas industrial, comercial, de serviços e de turismo, cooperativismo, incentivo às empresas de pequeno porte e o empreendedor individual, inovação e a tecnologia aplicadas ao desenvolvimento econômico e relações econômicas internacionais do Estado. A Comissão de Desenvolvimento Econômico é formada por 5 deputados efetivos e 5 suplentes. O colegiado é comandado pelo presidente, deputado Leonídio Bolsas, do PSDB, e pelo vice, o deputado Oscar Teixeira, do PP.
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2: Quem busca informações sobre eleições em Minas Gerais agora encontra os dados de forma mais rápida e intuitiva. O site Eleições, elaborado pela Assembleia Legislativa, passou por uma reformulação que facilita a navegação e melhora a experiência dos usuários. A principal novidade está na organização das consultas. Antes, o acesso era feito principalmente pelo ano da eleição. Agora o cidadão pode começar a busca pelo cargo eletivo de interesse, como deputado estadual, deputado federal, senador, governador ou prefeito. O site reúne os resultados das eleições federais e estaduais de 2014, 2018 e 2022, além das eleições municipais de 2016, 2020 e 2024. Após o pleito deste ano, os dados de 2026 também serão incorporados à plataforma. Outra mudança é a integração dos conteúdos jornalísticos produzidos pela Assembleia. Reportagens, análises e perfis de eleitos passaram a ficar disponíveis junto com as informações eleitorais. Continuam disponíveis serviços como resultados por município e região, distribuição de vagas por partido e relação dos candidatos eleitos, com diferentes opções de consulta. A nova estrutura foi testada por usuários antes do lançamento. Segundo a equipe responsável, os participantes utilizaram naturalmente um menu organizado por cargo, confirmando que o novo formato tornou a navegação mais simples. Criado em 1994, o site Eleições da Assembleia se consolidou como referência em informações eleitorais em Minas. Um dos diferenciais é a possibilidade de consultar os resultados por diferentes divisões regionais do Estado, facilitando análises e comparações. Com a reformulação, a Assembleia busca ampliar o acesso da população aos dados eleitorais e tornar a consulta às informações cada vez mais simples e transparente. Acessar o site Eleições da Assembleia é rápido. Basta digitar eleições.almg.gov.br. Da Assembleia Legislativa em Belo Horizonte, Flávio Júnior.
0: 5 horas e 3 minutos.

0: 5:09.
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2: Artistas de todo o estado podem mostrar o seu trabalho nos projetos culturais da Assembleia Legislativa de Minas. Estão abertas as inscrições para os editais do programa Assembleia Cultural, que seleciona atrações para a agenda do Parlamento em 2026.
3: Assembleia Cultural.
2: É uma oportunidade de ocupar gratuitamente espaços como o Teatro da Assembleia, a Galeria de Arte e o Espaço Democrático José Aparecido de Oliveira. Ao todo, os editais contemplam 5 projetos, com critérios específicos: o ZAS, para diversas linguagens artísticas, o Mineiranças, voltado para o artesanato e a economia popular, o Segunda Musical, focado na música erudita e as ocupações da galeria e do teatro. Além da isenção de aluguel, os artistas contam com infraestrutura de som e iluminação e podem realizar venda de ingressos no caso das apresentações no teatro. A gerente de relações institucionais da LMG, Lídia Ninger, ressalta a importância de ampliar o alcance dessas oportunidades.
4: A nossa tentativa é que os projetos não fiquem só em Belo Horizonte, no entorno de Belo Horizonte, mas é atrair cada vez mais o interior aqui para dentro, porque a gente sabe que Minas Gerais é um estado muito grande, então a nossa cultura também é muito grande, é muito variada, então a nossa intenção é trazer essa variedade cultural para dentro da Assembleia.
2: O apoio à cultura é um compromisso contínuo da Assembleia Legislativa de Minas. Para se ter uma ideia, foram aprovadas 196 leis estaduais voltadas para a cultura nos últimos 6 anos. Entre elas estão muitos reconhecimentos de manifestações tradicionais do interior como de relevante interesse cultural, criação de selos setoriais e de polos produtivos, como o recente Polo Audiovisual de Cataguases e região. O setor também é tema frequente de audiências públicas e debates que ajudam a encaminhar soluções para problemas dos artistas, produtores e empresários da área e embasar propostas legislativas, além de fiscalizar políticas públicas culturais. Foram 120 discussões desse tipo desde 2019, entre elas os recentes debates sobre o carnaval, a precarização do trabalho dos músicos e a destinação de recursos do Fundo Estadual de Cultura. Esses e outros dados sobre leis e debates estão no painel Assembleia em Números e podem ser consultados por qualquer interessado no portal almg.gov.br. Também no portal podem ser feitas as inscrições gratuitas para os editais do Assembleia Cultural. Da Assembleia Legislativa em Belo Horizonte, Graziele Mendes.
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2: Data busca conscientizar sobre a prevenção, diagnóstico precoce e tratamento do diabetes. Celebrado em 26 de junho, o Dia Nacional da Doença marca também a criação da Associação Brasileira de Diabetes. A mobilização ganhou o apoio da Assembleia, com iluminação especial da fachada do Palácio da Inconfidência até 30 de junho, na cor azul, símbolo da campanha. O diabetes mellitus é uma doença crônica marcada pela produção insuficiente ou má absorção de insulina, hormônio que controla a glicose no sangue. As formas mais comuns da doença são o diabetes tipo 1, o tipo 2 e o diabetes gestacional. Quando não controlada adequadamente, a doença pode causar problemas no coração, nos rins e nos olhos e afetar a qualidade de vida do paciente. No Brasil, a estimativa é que mais de 16 milhões e 600 mil adultos convivam com a doença, o que coloca o país entre os de maior número de casos no mundo. O diabetes tipo 2 representa mais de 90% dos diagnósticos e está associado, entre outros fatores, ao envelhecimento da população, ao sedentarismo, ao sobrepeso e à obesidade. Segundo as autoridades do setor, o cenário reforça a necessidade de ampliar ações de conscientização, prevenção e promoção da saúde, bem como fortalecer políticas públicas voltadas ao diagnóstico precoce, ao tratamento adequado e à assistência integral das pessoas com diabetes. Para reforçar essa mobilização, a fachada do Palácio da Inconfidência e do Espaço Democrático José Aparecido de Oliveira recebem iluminação azul, cor símbolo da prevenção ao diabetes, até esta terça-feira, 30 de junho. Da Assembleia Legislativa em Belo Horizonte, Luiz Felipe Balona.
1: 5 horas e 17 minutos.
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1: A Assembleia promove capacitação sobre práticas de conservação da água e do solo. O conteúdo é oferecido pela Escola do Legislativo, por meio de um curso à distância que está com inscrições abertas. A iniciativa faz parte das ações do Parlamento Estadual para enfrentar os efeitos dos extremos climáticos em Minas Gerais. O projeto Construção de Barraginhas e Outras Práticas Mecânicas de Conservação de Água e Solo é resultado do seminário técnico Crise Climática em Minas Gerais, Desafios na Convivência com a Seca e a Chuva Extrema, realizado em 2024. E foi uma das ações adotadas pela Assembleia para ampliar a construção de barraginhas em regiões que convivem com a escassez hídrica, ou seja, a abertura de pequenas bacias de contenção para reter as águas de chuvas nessas áreas. A iniciativa já é uma realidade nas cidades de Mirabela, no norte de Minas, Virgem da Lapa, no Vale do Jequitinhonha, e Periquito, no Vale do Rio Doce, e inclui a capacitação de técnicos e parcerias com prefeituras e a Emater. O engenheiro agrônomo e técnico da empresa brasileira de agropecuária, a Embrapa, Luciano Cordoval, implementou o projeto, que recebeu premiações, o que contribuiu para a divulgação da iniciativa por todo o país.
2: Começamos a candidatar alguns prêmios e vencemos dois prêmios importantes, que foi o da Fundação Banco Brasil e da Petrobras, e houve dois patrocínios. E esse patrocínio foi muito bom, que a gente avançou pelo país treinando, capacitando, principalmente fazendo unidade demonstrativa e capacitando pessoas para ficar eles virarem o multiplicador em cada região.
1: Os recursos vêm do Programa de Conversão de Multas Ambientais definido por legislação da ALMG. A norma permite a conversão de até 50% do valor das multas ambientais simples em serviços de prestação, melhoria e recuperação da qualidade do meio ambiente e em projetos socioambientais realizados pelo Estado, como destaca o consultor de meio ambiente da Assembleia, Júlio BD.
3: O que a gente quer é mostrar para os prefeitos é que com recursos próprios e as máquinas da prefeitura, com colaboração dos produtores rurais, eles já conseguem fazer um movimento de mobilização e preparação dessas regiões para aumento de resiliência com relação às mudanças climáticas.
1: O objetivo do curso é apresentar para gestores municipais, vereadores, sindicatos e associações de produtores rurais as tecnologias e práticas mecânicas que contribuem para aumentar a disponibilidade de água no meio rural e prevenir enchentes e erosões. O conteúdo do curso foi elaborado pela Emater, Embrapa, Senar e Assembleia. A carga horária é de 6 horas. Mais informações e inscrições pela plataforma de ensino à distância da Escola do Legislativo, no ead.almg.gov.br. Da Assembleia Legislativa em Belo Horizonte, Sávia Moraes.
0: Agora são 5 horas e 32 minutos.

0: Faltam 19 minutos para 6 horas. 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
1: Enquanto o Brasil debate jornadas de trabalho mais humanas, como o fim da escala 6x1, uma realidade brutal ainda persiste no país: o trabalho escravo contemporâneo. E Minas Gerais lidera o número de casos identificados, por isso é uma pauta constante na Assembleia Legislativa e tema do novo episódio do Politiza, podcast da Rádio Assembleia. Só em 2025, mais de 2.700 pessoas foram resgatadas em condições análogas à escravidão no Brasil, segundo o Ministério do Trabalho e Emprego. E Minas Gerais lidera o número de casos identificados. Na chamada lista suja do trabalho escravo, divulgada pelo governo federal, aparecem mais de 120 empregadores autuados no estado. E quem viveu essa realidade relata que o trabalho escravo contemporâneo começa com promessas de emprego e termina em dívida, medo e perda da dignidade. Em audiência na Assembleia de Minas, o coordenador da Articulação dos Empregados Rurais de Minas Gerais, Jorge Ferreira, que já foi vítima desse tipo de exploração, lembrou do que viveu e viu.
2: O patrão não rouba a hora extra, ele rouba a dignidade humana das pessoas. É disso que nós estamos falando quando falamos do trabalho escravo. É do cara pegar um trabalhador lá na Bahia ou no Vale de Quitionha, de uma cama, ainda que simples, e colocar ele para dormir no chão. Tirar a mulher que está lavando a roupa dela num tanquinho ou numa máquina e colocar ela para lavar roupa num pneu com um pedaço de lona preta. De colocar os camaradas para trabalhar de domingo a domingo sem nenhum descanso. Pega no serviço às 4 da manhã, às 6 da noite, eles estão trabalhando ainda. Sem receber adicional de salubridade, sem receber hora extra, recebendo salário mínimo mais alguma coisa.
1: E um dos aspectos mais perversos é que muitas vítimas nem conseguem se reconhecer nessa condição, como lembrou a desembargadora Juliana Vignoli, também em audiência na Assembleia de Minas.
3: Que eu vi as pessoas comendo comida estragada, água podre, dormindo dentro de fornos. Tinha gente chorando quando foi resgatado, pedindo desculpas.

0: desculpa para os fazendeiros.
1: E a doutora em Direito do Trabalho e coordenadora da Clínica de Trabalho Escravo da UFMG, Lívia Miralha, explica que um dos maiores desafios para responsabilizar empresas que cometem esse crime é que, em geral, elas contratam serviços de fornecedores menores.
2: E aí que mora o grande problema, porque ela lava as mãos, fala, já rompi meu contrato, eu não contrato mais. Só que se essa pequena ou média empresa, a produção era 98%, 100% destinado, o que, que a gente vê? Essa empresa sem capacidade econômica e sem patrimônio para poder pagar o que ela está devendo para esses trabalhadores.
1: Os casos acontecem principalmente no meio rural, mas também nas cidades e dentro de casas de família. A discussão completa sobre trabalho escravo contemporâneo está no novo episódio do Politiza, o podcast da Rádio Assembleia. E a convidada é a professora Lívia Miralha, referência nacional no tema. 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Da Assembleia Legislativa em Belo Horizonte, Graziele Mendes.

Faltam 12 minutos para 6 horas. 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
1: Hoje é dia de quê?
2: Esta é a semana em homenagem ao Corpo de Bombeiros Militar de Minas Gerais, comemorada de 26 de junho a 2 de julho. A data entrou para o calendário oficial de Minas por meio de uma lei de 2007. A lei institui também o Dia do Bombeiro Militar da Reserva e Reformado, a ser comemorado no dia 26 de junho. A intenção da lei é destacar a importância e a origem do Corpo de Bombeiros, que foi criado em 31 de agosto de 1911 pelo então presidente do Estado de Minas Gerais, Júlio Bueno Brandão. Nestas datas, o poder público deverá desenvolver atividades para enaltecer as ações e os atos de bravura desses profissionais. A Lei 16.976, de 18 de setembro de 2007, que institui a Semana do Corpo de Bombeiros Militar de Minas Gerais e o Dia do Bombeiro Militar da Reserva e Reformado, é de autoria do deputado Dalmo Ribeiro, quando atuou na 16ª Legislatura entre os anos de 2007 e 2011.
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3: 6 horas e 1 minuto.

0: Agora são 6h10.
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2: Representantes de mais de 90 municípios participaram do lançamento da 22ª edição do Parlamento Jovem de Minas 2026. O Programa de Formação Política e Cidadã destinado a estudantes do ensino médio é uma parceria da Assembleia Legislativa com a PUC Minas e as câmaras municipais participantes. Neste ano, a programação deve reunir adolescentes de escolas públicas e privadas de 201 cidades mineiras, o que representa um aumento de 35% na participação em relação à edição de 2025. O tema que será discutido pelos estudantes em 2026 é a inclusão da pessoa com deficiência e com neurodivergência e será dividido em subtemas para discutir questões como o enfrentamento ao capacitismo, a acessibilidade comunicativa e a criação de ambientes inclusivos. O Parlamento Jovem é desenvolvido em 5 etapas, que começa com a preparação e a implantação, e a partir do lançamento, as oficinas de estudantes começam a debater as propostas nas etapas municipal, regional e estadual. Para a gerente-geral da Escola do Legislativo, Ruth Schmidt, o Parlamento Jovem é um espaço de aprendizagem democrática.
3: Ele é um projeto construído pelos legislativos mineiros que apostam na juventude e na contribuição que ela pode dar para aprimorar a política e a democracia tão maltratadas nos últimos tempos. E é exatamente por isso que este momento de lançamento é tão importante.
2: Já a deputada Ana Paula Siqueira, da Rede, destacou que o programa favorece a iniciação política dos jovens. Segundo a parlamentar, a escolha do tema deste ano mostra o amadurecimento dos participantes.
4: Quando nós fizemos a aprovação desse tema, eu disse que eu estava profundamente emocionada em ver a juventude querer discutir o tema da neurodivergência. Porque esse é um assunto que perpassa política pública, mas perpassa um comportamento social, que é o comportamento do respeito, da inclusão, da luta por aqueles que precisam de um ambiente onde muitas vezes a sociedade busca excluir. E ter a juventude querendo pautar esse assunto, como nós vamos ver o resultado esse ano, isso é um sinal de esperança muito grande para todos nós.
2: Para Maria Luísa Carneiro, coordenadora municipal do Parlamento Jovem em Brumadinho, na Grande BH, o tema do projeto neste ano ajuda a combater o preconceito contra as pessoas com deficiência e neurodivergentes.
5: Como coordenadora municipal e também como mulher autista, estar aqui tem um grande significado. Para mim, é a prova de que a presença de pessoas com deficiência e neurodivergentes em espaços de decisão não é apenas possível, mas é também necessário. Eu fiquei muito feliz com o tema desse ano, porque ele vai nos dar a chance e a oportunidade de falar abertamente sobre o combate ao capacitismo. E a verdade é que a diversidade não é um problema para ser resolvido, mas sim uma força para ser celebrada.
2: As sugestões debatidas pelos estudantes serão reunidas em um documento aprovado na plenária final do projeto e depois entregue à Comissão de Participação Popular. A cobertura das etapas do Parlamento Jovem 2016 está no portal almg.gov.br. Da Assembleia Legislativa em Belo Horizonte, Luiz Felipe Balona.

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1: A expansão dos colégios Tiradentes da Polícia Militar em Minas Gerais provoca questionamentos sobre transparência, participação das comunidades escolares, impactos e critérios para a escolha das unidades que poderão substituir escolas estaduais. O assunto foi debatido em audiência pública da Comissão de Educação, Ciência e Tecnologia da Assembleia Legislativa. A presidente da comissão, deputada Beatriz Cerqueira, do PT, cobrou a divulgação dos estudos técnicos que embasaram a escolha das escolas envolvidas no processo e afirmou que comunidades escolares foram surpreendidas pelos anúncios do governo.
2: As comunidades haviam se mobilizado porque foram surpreendidas por anúncios do governador informando que a cidade teria uma nova unidade do Colégio Tiradentes, mas que essa nova unidade do Colégio Tiradentes seria em substituição às escolas estaduais. E os anúncios eram sempre feitos de surpresa, sem que a escola soubesse, e depois do anúncio também ninguém conversava com a escola também não.
1: A parlamentar demonstrou preocupação com o futuro de professores, funcionários e estudantes das escolas que podem ser transformadas em colégios militares. Representantes de escolas afetadas também questionam a medida. O vice-diretor da Escola Estadual Sebastião Silva Coutinho, de Leopoldina, Matheus Rossi, afirmou que não houve diálogo com os envolvidos.
3: Denunciamos que a gestão escolar, os professores, os estudantes, as famílias e a comunidade local não haviam sido consultados, informados ou sequer convidados a participar do debate sobre uma mudança dessa magnitude.
1: A representante da Secretaria de Estado de Educação, a superintendente Simone Aparecida Emerick, informou que 19 unidades estão em fase de avaliação e que a implementação depende de orçamento e disponibilidade de pessoal a partir de 2027. Por isso, a conversa com as comunidades ainda não aconteceu.
4: Não tem fechada quais são as unidades, por isso não houve ainda o diálogo aberto com a comunidade. Nós estamos no campo das ideias, avaliando a possibilidade do atendimento, orçamento, pessoal, então não tem cronograma fechado, também não tem unidades definidas, por isso as comunidades não foram ouvidas.
1: Segundo ela, os alunos atualmente matriculados nas escolas estaduais não vão ser prejudicados e vão ser realizados estudos para garantir a continuidade de modalidades, como a educação de jovens e adultos e o ensino técnico. O diretor de educação da Polícia Militar, Coronel Carlos Eduardo Melo Barsanti, defendeu a expansão da rede e explicou que a meta é chegar a 60 unidades no estado. Ele destacou que o ingresso prioriza dependentes de militares e que as vagas remanescentes são destinadas à comunidade por meio de sorteio público.
5: Essa oportunidade de ingresso, aí, como eu disse, né, a gente olha números de algumas unidades nossas que acabam chegando a mais de 60% dos nossos alunos que ingressam por esse sorteio. É aberto dentro do edital, é divulgado, amplamente divulgado esse edital para a comunidade. E aí é um sistema de sorteio da qual esses alunos passam a estar conosco no Colégio Tiradentes.
1: A Comissão de Educação deve acompanhar os desdobramentos do processo e a implementação das novas unidades anunciadas pelo governo estadual. Da Assembleia Legislativa em Belo Horizonte, Graziele Mendes.
0: 6 horas e 21 minutos.

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0: Legal.
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3: 6 horas e 33 minutos.

0: Faltam agora 19 minutos para 7 horas.
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2: Depois do Estado lançar um protocolo pioneiro voltado para a saúde das vítimas da mineração em Minas, o desafio agora é tirar as metas do papel e garantir que essa população receba atendimento médico especializado. Para comunidades e especialistas, o documento só vai ter valor se chegar à ponta do SUS, Sistema Único de Saúde. O tema foi debatido na Comissão de Direitos Humanos da Assembleia de Minas. Com 320 barragens em 61 municípios, o Estado lançou, por meio da Secretaria de Saúde, em fevereiro de 2026, um protocolo de assistência que é o primeiro do Brasil voltado para pessoas expostas às substâncias químicas da mineração. O texto foca em 5 metais pesados: manganês, arsênio, cádmio, chumbo e mercúrio, que foram identificados nas áreas de desastres em estudos, de acordo com a referência técnica da Secretaria, Gabriela Nunes. Ela afirma que a ideia é que seja uma ferramenta de apoio para quem está na linha de frente.
3: Dentro do protocolo, a gente traz a importância literária de todos esses metais, falamos sobre o atendimento, sobre a importância da vigilância e estar caminhando com a gente e sobre a promoção e a proteção da saúde. O objetivo principal desse protocolo é aperfeiçoar e dar apoio aí aos profissionais de saúde e os gestores que estão aí na linha de frente.
2: Mas apesar do avanço técnico, a coordenadora da Fiocruz Minas, Zélia Profeta, defende a criação de linhas de cuidado para organizar o fluxo do paciente desde a entrada no posto de saúde até o tratamento especializado e garantir que as metas saiam do papel. Segundo ela, os problemas apresentados pelas vítimas de tragédias ocorridas em Minas, como o rompimento da barragem de Brumadinho em 2019, que resultou em muitos casos de doenças de pele e transtornos de saúde mental, já são uma referência.
4: A nossa sugestão é que a gente

0: faça uma oficina, já pensa aí em junho, talvez, para começar a pensar os fluxos, pensar as linhas, os fluxos e os pactos. Porque isso tem que ser pactuado, né? O gestor com a sua equipe, com a população, porque as linhas de cuidado, elas são isso, né? São construções onde a gente faz pactuações e tem compromissos, que a gente já entende que nós temos um acúmulo grande de conhecimento para já pensar as linhas de cuidado.
1: No território, a realidade é de falta de informação, segundo Jaqueline Martins, do Quilombo de Gesteira. Ela denuncia subnotificação de doenças nas cidades minerárias e falta de retorno para a população sobre as coletas de água e exames realizados.
2: É as pessoas entrando no nosso território, fazendo as coletas, fazendo análise, mas a devolutiva dos exames, dos laudos, não é passada para a população. Eles fazem para cumprir um papel, para falar que está fazendo, mas a população mesmo está desassistida.
1: O governo estadual afirmou que está elaborando um plano que inclui oficinas de escuta e capacitação em toxicologia para os profissionais envolvidos. Para apoiar essa estruturação, a deputada Bela Gonçalves, do PT, informou o destino de uma emenda parlamentar.
3: Esse ano eu destinei uma emenda parlamentar de R$600 mil para que a gente possa estruturar a política de atenção à saúde dos atingidos pela mineração. Nós sabemos que grande parte disso tem que ser custeado pelas poluidoras, pelas mineradoras criminosas, mas também nós, deputados e deputadas, podemos contribuir para que a gente tenha aqui inovações e propostas que consigam aumentar o controle social das pessoas sobre a aplicação desse protocolo de saúde.
1: Segundo a deputada, essa foi a quarta audiência realizada pela Comissão de Direitos Humanos desde 2023 sobre a saúde dos atingidos por barragens no estado. Da Assembleia Legislativa em Belo Horizonte, Graziele Mendes.

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1: 11 minutos para 7 horas.

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1: O trabalho da Comissão de Transporte, Comunicação e Obras Públicas abrange três áreas importantes: analisar o projeto de lei ou questão que envolva o planejamento, gerenciamento, construção, manutenção ou concessão de transporte rodoviário, ferroviário, hidroviário e aeroviário, a concessão de transporte intermunicipal e ainda educação para a segurança no trânsito. Outro foco é a regulação de comunicação social e a liberdade de imprensa, além da política de informática e automação. A comissão, formada por 5 deputados efetivos e 5 suplentes, é comandada pelo presidente, deputado Tiago Cota, do PDT, e pelo vice-deputado Rafael Martins, do PSD. Você pode acompanhar todas as ações da comissão e saber o dia e o horário das reuniões semanais no portal almg.gov.br.
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0: 7:16.
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2: A integração entre o esporte, a cultura e o turismo é ressaltada em audiência no Legislativo. O encontro debateu norma em vigor no Estado que autoriza a transferência da Subsecretaria Estadual de Esportes, antes vinculada à área social, para a Secult, pasta que cuida da política cultural e turística de Minas Gerais. A audiência ocorreu na Comissão de Esporte, Lazer e Juventude da Assembleia e mobilizou autoridades públicas e representantes de entidades ligadas ao esporte mineiro. O deputado Coronel Henrique do PL, que presidiu o encontro, é também o autor do projeto que deu origem a essa lei. O parlamentar ressalta a sinergia do esporte com a promoção do turismo e da cultura do Estado.
3: Durante vários momentos aqui do meu mandato, eu tive várias situações demonstrando na prática como que o esporte está intimamente ligado à cultura e turismo como política pública. Eu me recordo quando o vice-governador Matheus Simões e o secretário de Cultura e Turismo, Leônidas, estavam em Paris assinando o convênio para trazer o Campeonato Mundial de Mountain Bike para Araxá. E quem foi lá, junto com o governador, para trazer um evento de esporte para Minas Gerais, foi o secretário de Cultura e Turismo.
2: Mesmo com a lei em vigor, a realocação das políticas de promoção do esporte para a Secult ainda não foi efetivada pelo Executivo. Mas, segundo o parlamentar, esse processo já estaria bem pavimentado com o governo do Estado. E no que depender da Secretaria Estadual de Cultura e Turismo, a mudança será bem-vinda. Quem garante é a titular da pasta, secretária Bárbara Bottega.
4: Entendo a pertinência da sinergia do esporte com a Secretaria de Cultura e Turismo. Acho que não tem exemplo melhor que a gente possa dar da sinergia entre o turismo e a atividade esportiva através de captação de grandes eventos. A perspectiva de grandes eventos esportivos, ela está intimamente relacionada, obviamente, à pauta da cultura e do turismo.
2: Já o subsecretário estadual de esportes, Tomás Tavares, ressalta o impacto positivo do esporte para a promoção social das comunidades.
5: A gente hoje consegue, através do esporte em Minas Gerais, trazer números muito impactantes, trazer políticas públicas que realmente estão chegando cada vez mais forte nos nossos municípios, nas nossas regiões, nos nossos públicos, como esporte escolar.
2: A lei que autoriza o Estado a transferir a Subsecretaria de Esportes para a Secult é a de número 25.751, de 2026. Para consultar essa e outras normas aprovadas pelos deputados estaduais, basta acessar almg.gov.br. Da Assembleia Legislativa em Belo Horizonte, Luiz Felipe Balona.
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1: O trabalho da nova Central de Regulação de Vagas Hospitalares, UTIs e Transferência de Pacientes em Minas foi um destaque na audiência de prestação de contas do Executivo ao Parlamento Mineiro na área da saúde. A CORE, que começa a substituir o SUS Fácil, está em fase de implantação na rede pública e dividiu opiniões. Recebeu críticas e elogios dos deputados. Os parlamentares ouviram as explicações do secretário de Estado de Saúde, Fábio Baquerete. Segundo o gestor, a CORE organiza e qualifica o acesso a consultas, exames e procedimentos com fila única, usa a inteligência artificial, faz o monitoramento em tempo real e a integração entre os hospitais. Fábio Baquerete defende que o sistema garante um atendimento mais rápido, transparente e justo para toda a população.
2: Comparando o SUS Fácil com o CORE, a mediana do tempo total de permanência do paciente na fila até conseguir um leito caiu de 2 horas e 45 para 1 hora e 30. Então houve uma queda na mediana de 45%.
1: O deputado Arlen Santiago, do MDB, quis saber o número de transferências com a CORE.
3: E agora, que ainda não está completamente bem implantado ainda, qual tem sido a média de transferência do mês passado com esse novo sistema centralizado? Lembrando que toda mudança gera ansiedade.
1: Segundo o secretário, os números cresceram.
2: O número de internações que nós temos no CORE total até hoje, 116.872 pacientes já foram internados no CORE, com uma redução de tempo de espera.
1: Já o deputado Lucas Lasmar, da Rede, criticou o novo formato de regulação, citando inclusive mortes de pacientes por problemas na CORE.
4: Como que um sistema que foi pago R$23 milhões foi implantado sem esses testes básicos que foi informado pela Central de Regulação? Agora uma pergunta: por que foi implantado tão rápido esse sistema que eu já tenho no nosso gabinete mais de 10 mortes identificadas devido a problema no sistema? Não é falta de leitos, não é falta de qualquer outro tipo de operação. E o Estado falar que tudo é mentira, de que nós estamos exagerando nas nossas colocações?
1: O secretário disse que se houve mortes, a causa provavelmente não foi erro no sistema.
2: Provavelmente foi a negativa do hospital de dar vaga. Porque o CORE é um sistema de regulação, ele não cria vaga. E o grande problema que nós temos, hoje ainda e sempre foi, é a negativa do hospital. E agora com o CORE, o Valora Minas, se o hospital negar um leito que ele recebe do Estado para aquilo, ele vai ser descontado. Se ele não justificar, por que ele está negando leito? Se eu pago um CTI no hospital que for e ele nega uma vaga, ele vai ser descontado.
1: O deputado doutor Wilson Batista, do PSD, acredita que o funcionamento da CORE é mais moderno que o do SUS Fácil, mas que é preciso melhorar o sistema, e deu sugestões.
5: Que o CORE, ele vai ter que ter ali uma possibilidade de discutir estas circunstâncias com quem está ali examinando o paciente. Porque, às vezes, analisar simplesmente o que está escrito dentro do sistema fica muito distante do que é o que está ocorrendo com os pacientes. Que é necessário ouvir quem está ali, naquele momento, dando preferência para uma ou para outra transferência.
1: O secretário Fábio Baquerete concorda que ainda são necessárias adaptações.
2: Nós temos que melhorar o processo de comunicação mesmo. A ferramenta existe, nós temos que fazer isso virar um processo de trabalho nos hospitais para que o médico fale só, esse caso é obstrução, eu tenho que operar ele agora, se ele morre. Escrever isso, que aí o médico regulador ele põe como muito alta prioridade e vai internar ele. Então a gente tem que melhorar esse processo e melhorar o sistema, se precisar melhorar. Essa é a capacidade, o sistema consegue melhorar rápido.
1: O conteúdo completo da prestação de contas do governo aos parlamentares está no portal almg.gov.br. Da Assembleia Legislativa em Belo Horizonte, Ana Paula Ciribelli.
6: Agora são 7 horas e 28 minutos.

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1: Os recursos hídricos, o solo, a fauna e a flora têm espaço de debates garantido na Assembleia Legislativa. É na Comissão de Meio Ambiente e Desenvolvimento Sustentável, que também cuida de questões que envolvem o uso e a conservação das riquezas naturais. A política ambiental, a preservação da biodiversidade e a proteção de ecossistemas são temas debatidos pela comissão, que tem ainda discussões sobre o uso racional dos recursos naturais e a consciência ambiental. A comissão é formada por 5 deputados efetivos e 5 suplentes, que se reúnem toda semana na Assembleia, sob o comando do presidente, deputado Tito Torres, do PSD, e da vice, deputada Ione Pinheiro, do União. Você pode acompanhar as ações da Comissão de Meio Ambiente e Desenvolvimento Sustentável no portal almg.gov.br.
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1: 7 minutos para as 8 horas.

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1: Hoje é dia de quê?
2: Hoje é o dia da festa do queijo na cidade do Cerro. A data entrou para o calendário oficial do estado no ano de 1970. A festa, evento tradicional do calendário serrano, tem como objetivo homenagear a produção do queijo, que representa uma das principais atividades econômicas dos 11 municípios que compõem a região. Reconhecida no Brasil e no mundo, a técnica de produção artesanal do queijo foi considerada patrimônio cultural imaterial brasileiro pelo Instituto do Patrimônio Histórico e Artístico Nacional, o IFAM, no ano de 2008. A Lei 5.520, de 1970, que institui a Festa do Queijo a realizar-se anualmente na cidade do Cerro, é de autoria do deputado Jairo Magalhães, quando atuou na sexta legislatura entre os anos de 1967 a 1971.
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3: Agora são 8 horas e 11 minutos.

0: Hein? Ou seja, fez. 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Hein? Você também. 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
1: Agora, 8 horas e 26 minutos.

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1: 5, 4, 3, 2. Parem. Espera aí. Onde é que vocês pensam que vão? Hã?

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2: A Comissão de Constituição e Justiça avalia se os projetos em...
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2: A Comissão de Constituição...

0: Estado. A CCJ é formada por 7 titulares e 7 suplentes e está sob o comando do presidente deputado Dorgal Andrada, do PRD, e do vice deputado Zé Laviola, do Partido Novo. Você pode acompanhar todas as ações da comissão e saber o dia e o horário das reuniões semanais no portal almg.gov.br.
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2: Faltando agora 19 minutos para as 9 horas.

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Faltando agora 3 minutos para as 9 horas.